Ó Maria Santíssima, que em vossa imagem milagrosa de Aparecida espalhais inúmeros benefícios sobre o Brasil, eu, embora indigno de pertencer ao número dos vossos servos, mas desejando participar dos benefícios da vossa misericórdia, prostrado a vossos pés, consagro-vos o entendimento para que sempre pense no amor que mereceis. Consagro-vos a língua para que sempre vos louve e propague a vossa devoção. Consagro-vos o coração para que depois de Deus vos ame sobre todas as coisas. Recebei-nos, ó Rainha incomparável, no ditoso número dos vossos servos. Acolhei-nos debaixo da vossa proteção. Socorrei-nos em nossas necessidades espirituais e temporais, e sobretudo na hora da nossa morte. Abençoai-nos, ó Mãe Celestial, e com vossa poderosa intercessão fortalecei-nos em nossa fraqueza, a fim de que, servindo-vos fielmente nesta vida, possamos louvar-vos, amar-vos e render-vos graças no céu por toda a eternidade. Assim seja.

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1: 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Benedicto Dini Potente, Pater, Espírito Santo, Descente Vós, Mare de Sempre, Amém.

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1: Ao celebrar hoje a solenidade ao Sacratíssimo Coração de Jesus, a Igreja tributa ao Senhor um culto de adoração que manifesta, através de práticas de reparação, toda a gratidão pelo mistério de amor que Ele, por meio de sua redenção, dignou-se a manifestar-nos. É com um coração de carne unido à sua divina pessoa que o Verbo humanado simboliza a caridade transbordante que Deus tem para conosco. Ao Filho Eterno do Pai, não bastou amar a humanidade com um amor espiritual. Amando-nos mais do que poderíamos imaginar, o Redentor do gênero humano, ao fazer-se semelhante a nós, segundo a carne, amou-nos com um amor também sensível e afetivo, dando a vida por nós. O coração de Jesus é símbolo do seu amor sensível, já que o corpo de Jesus foi formado no seio imaculado da Virgem Maria por obra do Espírito Santo. Foi vontade de Deus que, na obra da redenção humana, a Virgem Maria estivesse unida a Jesus Cristo. Tanto que a nossa salvação é fruto da caridade de Jesus e dos seus padecimentos, aos quais foram unidos ao amor e às dores de sua mãe. Consagremos-nos a Maria e rendamos graças ao coração de Jesus, pedindo que estenda sobre o mundo seu reino de verdade e vida, santidade e de graça, justiça, amor e paz. Amém.
0: Elevemos nosso pensamento a Deus e oremos. Louvemos ao Senhor. Louvemos ao Senhor desde os céus. Louvai-o nas alturas. Louvai-o todos os seus anjos. Louvai-o todos os seus exércitos. Louvai o sol e lua, todas as estrelas luzentes, as águas que estão sobre os céus. Louvemos o nome do Senhor. Ave Maria, cheia de graça, o Senhor é convosco. Bendita sois entre as mulheres.

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1: 6 horas e 6 minutos, muito bom dia a toda a nossa família brasileira, o nosso bom dia todo especial à nossa família pinhalense. Olha, gente, hoje dia 12 de junho de 2026, isso mesmo, comemora-se hoje o Dia dos Namorados. E a partir de agora, em nome de todos os nossos patrocinadores, o nosso programa Sertanejo de Ouro já está no ar. Bom dia!

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1: Agora 6:17. Olha, domingo agora o Wilson Júnior estará se apresentando no Boteco do Vandão a partir das 17:00, hein? Grandioso forró lá no Boteco do Vandão, Estrada Pinhal Albertina, com placas informativas. Você pega apenas 200 metros de estrada de terra para que você possa curtir aí, para que você possa dançar à vontade lá no Boteco do Vandão. 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E o nosso sertanejo de ouro mais do que especial. Bom dia.

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3: Paróquia do Divino Espírito Santo e Nossa Senhora das Dores terá um horário especial de missas nesse próximo dia 13, em virtude da Copa do Mundo. O padre João Paulo Arpaia Chiarato nos traz mais informações sobre essa programação.
4: Gostaria de informar, então, que excepcionalmente, nesse dia 13 de junho, em razão do jogo Brasil e Marrocos da Copa do Mundo e das manifestações previstas em decorrência da partida em nossa praça, a programação das missas de nossa paróquia precisou ser ajustada. Por esse motivo, as celebrações que aconteceriam na Igreja São Paulo Apóstolo e no Santuário de Santa Luzia foram canceladas neste sábado, dia 13. As missas em honra à Rosa Mística, que são tão especiais e fazem parte da nossa tradição e fé, acontecerão na Igreja Matriz, às 5h30 da manhã, às 15 horas, como de costume, e excepcionalmente também às 17h30. Então, não teremos a das 19 horas. Queremos ainda convidar toda a comunidade para a missa e procissão em honra a Santo Antônio. Essa ocasião que nos faz manifestar a fé e a devoção nesse grande homem, padroeiro dos pobres, protetor das famílias. A celebração acontecerá ao meio-dia na Igreja Santo Antônio, na Vila Norma, e será presidida pelo padre Ian Assuncionista. E logo após, teremos a distribuição do pãozinho de Santo Antônio, que é um sinal da nossa devoção e da partilha cristã. Convidamos então toda a sua família, todos os fiéis, para participarem dessas celebrações. E agradecemos a compreensão de todos diante dessas alterações e esperamos contar com a sua presença. Será uma alegria rezarmos juntos e celebrarmos a nossa fé em comunidade. Que Deus abençoe a todos aí da rádio e também todos os nossos irmãos e irmãs que nos acompanham.
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11: 6 horas e 36 minutos.

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Faltando 13 minutos para 7 horas da manhã. Olha, gente, o Wilson e Júnior estará abrilhantando o grandioso forró neste domingo lá no Boteco do Vandão. Faça como a Marinha do Capeta, faça como a Mara do Capeta, né, como o Germano do Capeta, e vá até o Boteco do Vandão tomar aí a sua caipirinha. Hoje comemora-se o Dia dos Namorados, né? Mas vai comemorar o Dia dos Namorados sempre, né? Tome aquela caipirinha Morango do Amor que o meu amigo Vando prepara para você com muito carinho, gente. Essa caipirinha é do capeta também, viu? É uma delícia, viu? A caipirinha Morango, Morango do Amor. Eita, nós! Bom dia, Vando! Bom dia, Rosana! É, a Roja já gosta mais de uma vermelha, né? É isso aí. Meu abraço aí a toda essa família maravilhosa. O Vando disse que é pra mim ir lá, viu, Tarcísio? Que ele vai pagar uma cerveja. O Vando também não abre a mão nem pra fazer tchau. Parecendo o Rogério Belli. Esse povo aí, erga a mão. A fortuna vai ficar tudo aí. Eles não sabem disso ainda, né? Aquele abraço, meu querido Vando. Obrigado pelo carinho e pela audiência. Falar em Vando, deixa eu mandar um forte abraço que está ouvindo o nosso programa, o meu amigo Felipe, né? O Felipe é aquele moço que faz a barba aí. Você está com a sua barba feia, né? A sua barba não está bem cuidada. Aliás, eu odeio barba, né? Odeio barba. É, mas você precisa cuidar dela, né? Senão você acaba perdendo aí a esposa, né? Esse monte de sujeira no rosto. 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Olha lá, o Ben TV mandou eu vir aqui, que você vai dar um trato no meu visual. Você vai ficar parecendo um Giannettini. Isso mesmo. Aliás, você fala em Giannettini, o tempo passa para todo mundo, hein? Eu vi o Giannettini antes de ontem na TV, uma barba branca, sem cabelo. Tá mais feio do que o capeta, o Giannettini. Ô, louco. Falei, não é possível. Eu tô mais bonitinho que o Giannettini hoje, hein? Olha lá, fica esperto que eu tô mais bonitinho que o Giannettini. Eu só não tô na Globo, né? Aí não tem problema. Tô aqui. Estou aqui. 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E se você votar no Lula de novo, você sabe como é que é, né? Aí você não vai ter que fazer um bico, você vai perder a aposentadoria, como estão perdendo aí dinheiro de monte, e vai ter que trabalhar de novo.

Às 5 da manhã até às 10 da noite. Você quer isso pra você? Então preste atenção em quem você vai votar, hein? Você também é ruim também. 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E nós vamos seguindo com o nosso programa, em nome da Zusa Material de Construção, nesse Dia dos Namorados. Faça como eu, hein, gente? Acorda bem cedinho, dá um beijo no rosto aí da sua esposa, tá? E bom dia de trabalho.

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1: E nós vamos seguindo então com o nosso programa Sertanejo de Ouro, né? Tocando mais dois sucessos através da nossa Pinhão Rádio Clube para você que é fã da boa música sertaneja. Bom dia!

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1: 7:20, agora 7:20. Bom dia para você que vai comigo até às 8:30 da manhã, né? Das 8 às 8:30, nós temos o Momento do Rei Roberto Carlos. Eu quero mandar um forte abraço aqui para a nossa ouvinte Magali, né? E para todas que colega de trabalho dela, né? Que trabalham lá no Dom Caseiro, a restaurante e marmitaria. Um abraço a cada uma de vocês aí, viu? Felicidades, viu, Magali? Obrigado pelo carinho, hein? 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Olha, o senhor Oswaldo Roberto da Rosa não perde o nosso programa. Ô, senhor Oswaldo, bom dia, meu querido. Convidar aí o senhor Oswaldo, né, para domingo agora, visitar aí o Boteco do Vandão, viu, senhor Oswaldo? Boteco do Vandão recebe aí o Wilson e o Júnior. E você que gosta de cantar, né? Dia dos Namorados hoje, mas comemora-se todos os dias, né? Não é verdade? Então, você pega, faz um convite para a sua esposa, ela vai ficar contente com o seu convite, com certeza. Leve até o Boteco do Vandão amanhã, sábado, pede uma porçãozinha de peixe, né? Tilápia, batata, porção de mandioca, né? Uma porçãozinha de sar. Saboreia aí com a esposa que ela vai ficar contente, viu? O Vandão atende você lá com muito carinho. E no domingo, o Wilson Júnior e o gostoso vó. Faça como eu, vamos todos nós juntos para o Boteco do Vandão, domingo agora. Ê, Vandão, domingo eu tô aí, hein, Vandão? Domingo eu tô lá, eu gosto de dançar, né? Uma das minhas façanhas é dançar. E olha, gente, atenção para esta oferta de emprego. 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É isso aí, né? Vamos aumentar a renda, porque a coisa está feia. Se for depender só do dinheiro da sua aposentadoria, você sabe, né? Os homens lá em Brasília, eles tiram tudo da gente. Ainda bem que eu não sou aposentado, aí arranca dinheiro da gente. Eles tiram. Tá lá o careca do INSS, né? Tá lá o cabeludo do INSS. Tá todo mundo lá. Olha, o pessoal maravilhoso ouvindo o nosso programa lá na empresa Me Alegra Elétrica. Um abraço, viu, meu amigo Pedro? Ei, Pedrão, ontem eu estava ouvindo uma música com o cantor Raul Seixas, Pedro. Essa música ele fez em homenagem aos Pedros, né? Que tem em torno do nosso país. A música chama Pedro, meu amigo Pedro. Pedrão, um abraço aí. 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Olha, gente, domingo agora tem decisão na Praça de Esportes do América Futebol Clube. Domingo agora, 8 da manhã, hein, gente? Vai estar frio, mas de um lado você vai ver aí Milton Alaor. Ô, Miltinho, obrigado pelo carinho, meu querido. Milton Alaor Baraldi e do outro lado Rogério Belli. Nenhum dos dois foram convocados pelo técnico Ancelotti ou Angelotti, como queiram, para disputar aí a Copa do Mundo. Nenhum dos dois. Então dá tempo de você ver de perto, né, os dois desfilando, mostrando o seu talento lá no América Futebol Clube. Campeonato esse que está prestes ao seu final, né? Chegando à reta final. Então, de um lado, Rogério Belli diz que vai tirar a equipe do Miltinho fora. E do outro lado, o Miltinho Baraldi, que me enviou comunicar uma mensagem, né? Que o time do Rogério não vai fazer frente para eles. É isso aí, né? Você ia ganhar mesmo do time do Rogério, viu, o Miltinho? Porque o Rogério Belli foi campeão lá no Caco Velho, né? Foi campeão lá em Novo Lousan. Foi campeão do mundo. Precisa acabar com essa mania do Rogério Belli, que tá se achando Pelé, viu? Tá achando o Pelé também, aí tá mais pro Neymar, o Rogério Belli, cai muito. É, cai e fica lá, ai que dor no joelho, ai que dor na perna, ai não sei o que tem, não sei o que tem. É uma brincadeira, é uma brincadeira um homem desse. E o Neymar, né? Bom, tá lá. Toca mais dois sucessos aí, meu querido.

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2: Faltando 19 minutinhos para as 8 horas da manhã, é o nosso programa Sertanejo de Ouro especial deste sábado, daqui a pouquinho, desta sexta-feira, né? Especial desta sexta-feira, daqui a pouquinho, das 8 às 8h30, nós temos o momento do rei Roberto Carlos. 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
0: Faltando 10 minutinhos para as 8 horas da manhã, 10 para as 8, finalzinho do nosso programa Sertanejo de Ouro especial desta sexta-feira. Olha, gente, domingo, a partir das 10 horas da manhã, tem o nosso programa 10 e Roberto Carlos especial. Convido você para curtir o nosso programa, né? E se desejar também participar do nosso programa. Domingo agora, a partir das 10 horas da manhã. E olha, hoje, a partir das 11 horas da manhã, você não pode perder o programa Jornal da Cidade, informando Pinhal e toda a nossa região. Lembro também que domingo tem decisão às 8 horas da manhã, lá no América Futebol Clube, hein? Rogério Belli, Miltinho, Alaor Baraldi, de um lado e de outro, hein? É Zico de um lado, né? No futebol de hoje, né? Zico de um lado e Pelé do outro. É mole ou você quer mais, hein? Dá pra você? Então tá aí, duas feras em campo. 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E olha, se você ama assim como eu, dia 12 de junho, dia dos namorados, eu finalizo o nosso programa com este sucesso para matarmos saudades juntos. E volto já

8:01, 8:01, hoje 12 de junho de 2026. A partir de agora, você confere mais um momento romântico através da nossa Rádio Clube, com o cantor mais romântico do país, Roberto Canta e Roberto Encanta.

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3: 8:06, 8:06, Roberto canta e Roberto encanta neste 12 de junho, o Dia dos Namorados.

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0: 8 horas e 16 minutinhos, 8 e 16 por aqui, né? Olha, chegamos ao finalzinho do momento do rei Roberto Carlos na manhã desta sexta-feira. Lembrando você que tem mais momento do rei domingo a partir das 10 horas da manhã na minha apresentação. Obrigado a você pela atenção, pelo carinho e pela audiência. Feliz Dia dos Namorados, viu? E um abraço para Rita Felipe, ela reside lá no Jardim Brasil e é fã do nosso programa e do Rei Roberto.

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0: bom dia com alegria. Hoje é sexta-feira, dia 12 de junho de 2026. Hoje é o dia dos namorados, o amor está no ar. De agora até as 11, Alexandre Paganini ao vivo com vocês, fazendo a trilha sonora da sua manhã. 3651-4444 é o nosso telefone, nosso WhatsApp. Peça a sua música, dê o seu bom dia. Todo leste paulista, sul de Minas, a cidade inteira tá ouvindo, tá na clube, tá na melhor.
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0: Começando a nossa programação, não poderia ser diferente, né? John Paul Young, Love is in the Air.

0: Nova Clube, a sua manhã muito mais gostosa. 9:02, Didi, This Is This Day. Fechando mais um bloco, nosso primeiro dessa sexta-feira. Hoje um dia especial, 12 de junho, dia dos namorados. Ouvimos também na seleção Nenhum de Nós Estranho. E abrindo aí com duas, né? Duas com o tema dos namorados. A primeira foi John Paul Young, Love's in the Air, O Amor Está no Ar. E logo na sequência, Dire Straits, Your Latest Trick. É a indicação da nossa ouvinte, a Eliana Franco, pedindo através do nosso WhatsApp, né? Mandando especialmente a música aí para o seu esposo, o José, e também todos os ouvintes aqui da Nova Clube. Obrigado pelo carinho, Eliana. Bom dia aí. Sejam todos bem-vindos. Tá na Clube, tá na melhor. Muita gente, né, chegando aqui no WhatsApp. O Irineu, o Joel, também o Márcio. O Márcio tá mandando um alô, o Márcio Sanches, para todos os ouvintes aqui da Pinhal Rádio Clube. Ele tá falando lá de Lençóis Paulistas. Lençóis Paulista, né? Ele é pinhalense, mas tá morando lá faz um tempão já e tá curtindo aí a Nova Clube. Obrigado pelo carinho. Um bom dia também para Lúcia Tonietti, a dona Ana Maria Bento da Silva, o pessoal ligando, participando. Lembrando, né, que hoje tem o sorteio aí de uma pizza deliciosa do Supermercado Campeão, uma pizza de mussarela, tá bom? Automaticamente você ligando, participando, você já está concorrendo, tá bom? É isso aí, tá na Clube, tá na melhor. Daqui a pouquinho eu tô de volta aí com muito mais música para você.
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6: Olá, amiga. Olá, amigo. Sextou e com muitas alterações nas condições do tempo, muita variação. Chove no interior paulista desde a última madrugada, durante o amanhecer também. Durante o dia vão acontecer chuvas, mas períodos de melhoria. Tem sol de vez em quando, tem chuva em outros momentos e essa variação vai continuar no sábado também. Tem horas que fica tudo bem, tem horas que fica tudo mal, com chuva, com tempo nublado, e isso vai acontecer com muita facilidade entre o domingo e a segunda-feira, quando vai baixar a temperatura por causa de nova massa de ar frio que transpôs os Andes e chega até o sul do país, vai gelar lá no sul, e a partir do domingo à noite, segunda-feira, a partir desses dias, vai acontecer a queda maior da temperatura em São Paulo. Casalhos e cobertores reforçados, portanto, de domingo para frente, durante noites e madrugadas principalmente. Fim de semana com muita variação nas condições do tempo. Em alguns momentos sol, em outros chuva e temperaturas baixas durante a tarde. 21, 22 graus na capital, 24 no interior. 24 graus no litoral, baixando no começo da semana, como eu disse.
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0: Opa, já estamos de volta pela melhor, lembrando você ouvinte que amanhã, sábado, dia 13 de junho, tem um bailão aí da Associação dos Aposentados de Pinhal, né? Você não pode perder, reserve a sua mesa, compre o seu ingresso, presença aí da dupla Pedro Paulo e Agnaldo ao vivo, né? Fazendo aquele bailão gostoso aí, é o baile de aniversário, em comemoração também ao Dia dos Namorados. Bora bailar na Associação dos Aposentados de Pinhal. E quem ligou pra gente aqui foi o João do Biga cada vez mais apaixonado, né, João? Aquele coração que só aumenta, né? Que tem aquele espaço para aumentar, aquele sentimento bonito aí, ao lado da sua esposa, comemorando o Dia dos Namorados, né? Namoridos. Ligou e pediu Ray Charles, Sweet Memories.

0: Nova Clube, a sua manhã muito mais gostosa. Berlim, Take My Breath Away. É a sexta-feira, dia dos namorados, né? O amor está no ar. E olha só quantas declarações, né? Ouvimos aí a música do Julio Iglesias, Às Vezes Tu, Às Vezes Eu. A música da Lúcia Tonietti, ela que ligou agora pela manhã aqui, oferecendo, né? Especialmente aí para o amor da sua vida, o Hélio. Olha só que legal, hein? Tivemos também na seleção o pedido aí do João do Biga. A maionese mais gostosa do Velho Oeste, grande João do Biga aí, oferecendo especialmente para sua esposa, o som de Ray Charles, Sweet Caroline, Sweet Memories, né? Confundindo tudo aqui. E logo na sequência, Raul Seixas. Um bom dia aqui para Fernanda Manca, Tereza Pereira Camilo, o pessoal chegando aqui no nosso WhatsApp. Muito obrigado pelo carinho, pela sintonia, viu? E só um alô especial, né, para você. Que curte aí o Dia dos Namorados. Hoje é um dia especial. Mande a sua mensagem através do WhatsApp, a sua declaração de amor. Peça a sua música e a gente vai tocar pra você com o maior carinho, tá bom? Um alô especial aqui pro pessoal também da zona rural, né? Sempre ouvindo a gente, os bairros aí, Santa Luzia, todos os bairros, Sertãozinho, né? Tem muita gente que ouve a gente por ali. Muito obrigado pelo carinho, viu? Um alô especial também pra todo o pessoal do Hélio Vergueiro Leite, Jardim Brasil, né? Aqueles bairros novos ali. Tá na clube, tá na melhor. Continue com a gente. Daqui a pouquinho eu tô de volta.
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8: 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Agora são 9 horas 31 minutos. Acabei de falar com a Rose Bordin, da cidade de Tambaú, né? Falou que passou um chuvão, uma chuva brava para aquela região, né? E a chuva chegou aqui em Pinhal, viu, Rose? O negócio tá feio aqui. Pretejou tudo. Meu Deus. Tomara que ela venha leve, né? Que ela não cause estragos. Isso é o mais importante. Dia dos Namorados, 12 de junho. Quanta gente, né? O amor está no ar. Quanta gente mandando a sua mensagem aqui. A Fernanda Manca, nossa ouvinte de todas as manhãs, tá mandando um alô especial aí pro seu eterno namorado, Manca. Né? Deus abençoe esse amor, né? Que aumente cada vez mais. Quem mandou um alô especial também foi o Irineu Donizete, ali do Jaime Leme, mandando um alô especial para sua esposa, né? Sua eterna namorada, a Silvia Helena de Oliveira. Tá dado o recado, Nineu, é isso aí. É, um bom dia também para dona Neuza Cabreira, chegando por aqui. Um alô especial para dona Olenka Manca, mandando aquele toque especial, aquele toque de amor, especialmente aí pro alemão, né? E ela pediu a música do Fábio Júnior, Sem Limites para Sonhar. Tá na Clube, tá na Melhor.

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0: Agora são 9 horas e 43 minutos. Som de Elvis Presley, Can't Help Falling in Love. Que música linda, né? Essa foi a indicação da Rose Bordin, especialmente pro grande amor da sua vida, né, Rose? O Sérgio aí. Hoje é dia de fazer aquele chamego no Sérgio, hein, Rose? É. Hoje você não escapa. O Sérgio não escapa, né? Não é verdade? É isso aí. O importante é viver o amor, né? Compartilhar sentimentos. Isso é muito bonito. Um bom dia também aqui pra Vera Machado. Olha só, a Vera mandando um alô especial aí pro seu marido, né? 45 anos de casados, olha, juntinhos aí, que bacana, hein, Vera? Vera Machado, parabéns por esse dia, para você e pro seu marido aí. Vamos colocar aqui um som do Roberto Carlos daqui a pouquinho. Bom dia aqui pro Tony Tonelada, chegando aqui no nosso WhatsApp. Lembrando que o pessoal que tá participando, tá ligando, tá concorrendo a uma deliciosa pizza do supermercado Cubatão, tá bom? A pizza de mussarela. No finalzinho, a gente fala quem ganhou aqui, tá bom? Continue com a gente. Daqui a pouquinho eu tô de volta com muito mais música para você.
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0: Agora são 9 horas e 46 minutos, já estamos de volta pela melhor. Um bom dia especial para a tia Lu, a Luciana Paganini, sempre tá ouvindo a gente, né, tia Lu? Bom dia para a Gracinha da Vila Palmeiras também, sempre com o radinho ligado, sintonizado aqui na melhor programação da cidade. E agora tem uma música especial, né? Não podia faltar essa, que eu... Essa música é em homenagem à minha esposa. Ela gosta muito da Whitney Houston, One Moment in Time. Essa música é especialmente para você, do meu coração pro seu coração, tá bom? É isso aí. Dia dos Namorados, o amor está no ar e a Nova Clube está fazendo a sua parte, né? Transmitindo esse sentimento tão bonito aí para os namorados, namoridos. O importante é viver o amor.

0: Nova Clube, agora são 10 horas 4 minutos, uma programação especial Dia dos Namorados, né? Tá aí o som de Roberto Carlos, Amor Perfeito. Essa foi a indicação da Vera Machado, mandando especialmente aí pro maridão, né? 45 anos de casado, juntinhos. É, quem gosta dessa música também é a dona Ana Maria Pinto da Silva, Roberto Carlos. É, tivemos aí só música boa na seleção, né? É, teve também a indicação da Alessandra, o som do Zezé de Camargo e Luciano, É o Amor, tá oferecendo especialmente aí pro namorado Djalma. E quem ligou pra gente também foi a Maria Inês, né? Pediu uma música do Leonardo, mandando especialmente aí pro Dorival, o seu marido, seu esposo. Foi dado o recado que já tocamos, né? É isso aí. Quanta gente, né? É, com as suas declarações de amor, os seus pedidos musicais, fazendo aquela homenagem bacana aí pro Dia dos Namorados. É, quem ligou pra gente também foi o Valdemar Manca, mandando um alô especial aí pra ouvir a Manca. É isso aí. Pessoal, na volta dos comerciais, a gente tá de volta com muito mais música. Hoje, excepcionalmente, não teremos o clássico das pistas, devido aí à participação dos ouvintes, muita gente ligando, pedindo música, músicas românticas, músicas que marcaram a vida dos casais. Então, devido a isso, o clássico das pistas está de volta na segundona aí, por volta das 10 da manhã, tá bom? Então continue com a gente, daqui a pouquinho eu tô de volta aí com mais declarações de amor, mais músicas românticas, aquelas músicas que marcaram o seu momento, né? É isso aí. 10 horas 5 minutos, bom dia, tá na Clube, tá na Melhor.
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4: A Copa do Mundo 2026 terá quebra de uma marca. Pela primeira vez na história, um único país terá sediado o Mundial 3 vezes. Quem vai conseguir o feito é o México, que já recebeu as edições de 1970 e 1986. Assim, o México vai se isolar como o país que mais recebeu o evento, deixando outras 5 nações empatadas com 2 edições cada: Brasil, França, Itália, Alemanha e Estados Unidos.
5: Durante a Copa de 1990, Bebeto e Romário ficaram no banco durante todo o torneio. Romário declarou assim que voltou ao Brasil, que aquela seria sua primeira e a última vez em um Mundial. Bebeto era mais otimista. Ainda bem que o baixinho mudou de ideia, porque 4 anos depois tornou-se protagonista do Tetra Brasileiro.
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0: Como é bom ter a sua companhia e o seu carinho, né? Para você que nos segue aí através do Rádio 102.1, todo o Leste Paulista, Sul de Minas, numa só sintonia, Nova Clube. Por aqui, Alexandre Paganini, até às 11 da manhã, fazendo a trilha sonora da sua sexta-feira. Sextou, né? Mês de junho aí tá bem agitado, né? Ontem deu início a Copa do Mundo, hoje é o Dia dos Namorados, amanhã é 13 de junho, dia de Santo Antônio, e também é o dia da estreia do Brasil na Copa do Mundo. Que Santo Antônio dê sorte pro Brasil, que traga o Hexa para todos nós, né? Vamos comemorar bastante. E estamos na torcida, né? É isso aí. Um bom dia especial aqui pro meu amigo Valdecir Caetano Rosa. Pediu Biafra, vamos colocar na seleção, viu, Valdecir? Vamos tocar a sua música. Bom dia também pra Dona Irene, a Luziana, a Dom Lucatelli, a Silvia Martelli, bom dia, Mariana Pizzi Lopes, pessoal ligando, participando, pedindo a sua música, né? E aquelas declarações de amor, né? As músicas que marcaram a vida desses casais. 10 horas 10 minutos. Lembrando também você que amanhã, sábado, dia 13 de junho, tem o bailão da Associação dos Aposentados de Pinhal. E você, é claro, é o nosso convidado especial. Presença de Pedro, Paulo e Agnaldo ao vivo, comemorando, né, o baile de aniversário e também o Dia dos Namorados. Bora bailar aí no melhor baile, o baile mais famoso da cidade, na Associação dos Aposentados de Pinhal.
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0: E um bom dia especial aí pro casal Valdinei, também a Juliana. Valdinei aí do Uber, né? Tá no centenário curtindo a nossa programação nesse dia especial, Dia dos Namorados. Um alô especial pro meu amigo Perninha, lá de Poços de Caldas. Bom dia.

Bom dia, Alexandre. Aqui é o Tony Tonelado, aqui do Pedro Corse. Dá pra você sacar uma moda pra nós aí? Só sei quem vou com raça negra. Pra dizer pra todo mundo que tá ouvindo aí, vocês da sintonia aí, da Biel Rádio Clube. Pra dizer pra minha namorada, Tatiane, que é o dia dos namorados, né? Pra toda a galera que tá sintonia da Biel Rádio Clube aí. Um bom dia, um bom final de semana pra vocês aí. Fica com Deus.

0: Nova Clube, agora são 10h27, tá aí o sucesso de Fevers, recordando, né? Vem Me Ajudar, teve também Raça Negra, Roupa Nova e logo na sequência Biafra. Só a indicação do ouvinte, o bloco inteirinho aí, o pessoal ligando e participando, fazendo a sua declaração de amor, né? Um bom dia para nosso ouvinte, a Cidinha Zeferino. A Cidinha Zeferino tá pedindo um alô especial pro seu neto Guilherme Belentani, que amanhã completa 15 anos. Olha só que legal, hein? Parabéns desde já, viu, Guilherme? Que seu dia amanhã e também esse novo ciclo aí seja repleto de muita saúde, felicidades, muitos anos de vida e que Nossa Senhora Rosa Mística proteja sempre você aí com muito amor. Essa mensagem bonita aí da sua avó Cidinha Zeferino para o Guilherme. Tá bom, tá dado o recado, dona Cidinha. Um bom dia também para Lenin Martins, ali do Monte Alegre, né? Tá mandando um alô especial para todos os ouvintes aqui da Nova Clube, parabenizando todos os namorados, né? E mandando aquele alô especial para sua tia, dona Isaura Petenus. Quem ligou pra gente também foi a Silvana Barbosa, pediu a música aí do Yahoo, Mordida de Amor. Vamos rolar no próximo bloco, né? Muita gente ligando, pedindo música, estamos atendendo todo mundo aqui, viu? Na medida do possível, demora um pouquinho mais, a gente toca, tá bom? É isso aí, tá na Clube, tá na melhor programação da cidade. E um recado especial também, né? Hoje tem sequência a quermesse de São João Batista no Largo São João. E a partir das 19h30, né? Então aquele show de prêmios aí, colaborem lá no Salão do Padre Mateus. E lembrando, né, o pessoal aí que gosta de participar da quermesse, hoje, dia 12, tem a quermesse. E amanhã, sábado, devido ao jogo do Brasil, não teremos a quermesse, tá bom? É o recado aí da organização, tá bom? É isso aí, 10h29, daqui a pouquinho eu tô de volta, aguenta aí.
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0: Já estamos de volta pela melhor até as 11, Alexandre Paganini fazendo a trilha sonora da sua manhã de sexta-feira. Um dia especial, dia dos namorados, né? 12 de junho, essa data tão especial aí para você que ama, né? Para você que tem o seu amor do seu lado. O importante é compartilhar momentos felizes. 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Um bom dia especial para todos os nossos ouvintes de Pinhal e de toda a região Leste Paulista, Sul de Minas, sempre ouvindo a melhor programação da manhã. Tá na Clube, tá na melhor. Vamos agora de música, né? Tá chegando aqui o pedido do nosso ouvinte, o Ney Maia. O Ney Maia sempre participando, sempre ouvindo. Ele ligou e pediu a música do Lobão, Blá Blá Blá. Acabou até o ar aqui.

0: Recordando um clássico do rock nacional, Mordida de Amor com o Yahoo, né? Essa música tocou demais aí na década de 80. Ouvimos também na seleção Lobão Blá Blá Blá, só música boa na sua manhã, né? É, e lembrando você aí que daqui a pouquinho tem um sorteio aí da pizza, oferecimento, uma pizza de mussarela lá do supermercado Cubatão, para você que participou, mandou a sua mensagem, daqui a pouquinho a gente vai divulgar aí o ganhador, tá bom? Tá na Clube, tá na melhor.
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0: Agora são 10 horas e 45 minutos, está chegando agora a indicação da nossa amiga, a nossa companheira aqui da rádio, a Rafaela Bianchini, mandando um alô especial para o namorado lá em Santa Rita do Sapucaí, a distância aí faz só o amor aumentar, né, Rafaela? E ela pediu uma música especial aí, uma música que marcou esse romance, esse amor, né? O som de Interestelar.

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4: Opa, estamos de volta aqui pela Nova Clube, 10 horas e 51 minutos. Quanta gente ligou, participou, muito obrigado, viu? Alô especial aqui para Vera Lúcia Francisco, sempre participando com a gente. E quem faturou a deliciosa pizza aí de mussarela do supermercado Cubatão, nesta manhã, nesta sexta-feira, foi a dona Ana Maria Bento da Silva, do Jardim Varão. Parabéns, viu? Você pode passar aqui na Nova Clube, na Pinhal Rádio Clube, a partir de agora e retirar o seu Vale Brinde. E agora tem participação ao vivo, né? Bom dia, dona Alzira.
5: Bom dia, Alexandre, tudo bem? Se der tempo, eu gostaria de ouvir hoje com o Newton César, a namorada que sonhei. E ofereço para todos os casais pelo Dia dos Namorados. Muito obrigado.

0: Nova Clube, agora são 11:01. Você já imaginou quantas e quantas paixões essa música fez parte? Champanhe, Pepino de Capri, fechando assim a nossa programação. Especial Dia dos Namorados, né? 12 de junho de 2026, o amor está no ar. E a Nova Clube é a pior de clube, dando aquela focinha pra você, né? É isso aí, para você uma excelente e abençoada sexta-feira, um excelente final de semana. Estamos na torcida, né? Amanhã tem Brasil e Marrocos, é um final de semana agitado, né? A gente se vê por aí, na segunda-feira estamos de volta aqui com o Show da Clube, Show da Manhã, se Deus quiser, por volta das 8:30. Continue com a gente na volta dos comerciais, tem Jornal da Cidade para você ficar bem informado. 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É isso aí. Pessoal, 11:02, beijo no coração e até mais.
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4: Bom dia, estamos iniciando mais uma edição do seu Jornal da Cidade. Hoje é sexta-feira, 12 de junho de 2026. E hoje é dia do Correio Aéreo Nacional, dia mundial do combate ao trabalho infantil, dia do enxadrista, dia nacional da conscientização da cardiopatia congênita e, é claro, hoje é um dia romântico porque hoje é dia dos namorados, né? Alexandre já fez uma surpresa aí pra Andréia? Ele tá fazendo que sim com a cabeça, olha, Andréia. E estamos na estação outono, a fase da lua é minguante. Vamos aos destaques da edição de hoje. Hoje é dia do lançamento do livro da Margarida Montejano no Museu e Biblioteca Dr. Abelardo Vergueiro César. Confira mais alguns dos destaques dos vereadores na sessão da Câmara Municipal realizada nesta semana. Vereador Roberto Mendes Porto Filho, Beto Porto, estará conosco ao vivo nesta edição. Proerd fará formatura na próxima semana. Saiba mais sobre esse projeto da Polícia Militar com o cabo André Diniz. E Pinhal terá transmissão de jogos da Copa na Praça da Independência. Nós vamos informar também as vagas do PAT, a previsão do tempo e a cotação do preço do café. As notícias da polícia com o Johnny Laurindo. E esses e outros destaques no seu Jornal da Cidade que estamos agora iniciando.
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4: São 11 horas e 8 minutos.
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4: Iniciamos o nosso Jornal da Cidade informando as vagas oferecidas pelo PAT.
8: Empregos. Pátio Pinhal oferece as seguintes vagas para você.
9: Vamos para as vagas do Pátio para o dia de hoje. Operador de máquinas fixas. Requisitos: candidatos com experiência anterior em máquinas industriais. Mecânico de automóveis. Requisitos: candidatos com experiência anterior na manutenção de motores de veículos leves. Auxiliar em granja. Ovos. Requisitos: candidatos com disponibilidade para trabalhar com galinhas e alguma experiência rural. Auxiliar de limpeza industrial. Requisitos: candidatos com experiência anterior em limpeza industrial. Montador de máquinas. Requisitos: candidatos com experiência e soldador MIG. Soldador MIG-MAG. Requisitos: candidatos com experiência comprovada em solda industrial. Motorista de caminhão. Entregador. Requisitos: candidatos com disponibilidade para carga e descarga de caminhão e entrega em loja de materiais de construção. CNHD. Costureira de máquinas industriais. Requisitos: candidatos com experiência comprovada em máquinas industriais de costura. Ajudante de motorista. Requisitos: candidatos com disponibilidade para trabalho pesado em loja de materiais para construção.
4: Bom, e antes de darmos sequência aqui ao nosso jornal, gostaria de lembrar a todos, principalmente o pessoal que acompanha o Jornal da Cidade aí pelo Facebook, que está acontecendo aí uma instabilidade na meta. Então, a gente não está conseguindo transmitir a nossa live, mas se aí no decorrer do programa isso estabilizar, a gente volta para o Facebook, é claro, por enquanto estamos aí nas ondas do rádio. E ainda falando sobre o Pátio, eu gostaria de relembrar a todos que a Versigente, a antiga Pitive, está fazendo seleção e esse mutirão já começou hoje, às 9 horas, lá no Pátio. Corram para participar, não perca a oportunidade de quem está aí precisando de emprego. E outro lembrete é para os estudantes, porque hoje é o último dia para se inscrever no Enem, o prazo já foi prorrogado, então não vai mais ter prazo. Então, estudantes, vamos correr aí também para garantir, para fazer esse exame, né, e poder garantir a sua vaga na universidade, né, no ensino superior. Dito isso, vamos agora conferir a cotação do preço do café.
10: O preço do café arábica abre esta sexta-feira, dia 12, em alta de 1,01%, com a saca de 60 quilos negociada a R$ 1.412,22 na Grande São Paulo. O café robusta também teve valorização, com elevação de 1,28%, sendo comercializado a R$ 967,40. O preço do açúcar cristal apresenta redução na capital de São Paulo. A saca de 50 quilos ainda é cotada a R$ 92,18, após baixa de 0,18%. Em Santos, houve redução de 1,07% e a mercadoria é negociada a R$ 102,45, na média de preços sem impostos. A saca de 60 quilos do milho, por sua vez, é vendida a R$ 64,03, após queda de 0,09%. Os valores são do CEPEA. Reportagem Marquesan Araújo.
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4: E dando sequência aqui, falando sobre as notícias da religião, trazendo um informe da comunidade São Pedro, vamos conferir a mensagem do Du Peron.
12: Fala pessoal, tudo bem com vocês? Eu sou o Du Peron, sou aqui da comunidade São Pedro, estou passando aqui para informar, sábado, dia 13, não haverá missa aqui na comunidade São Pedro devido ao jogo do Brasil. Retornaremos com as missas domingo em horário normal, a partir das 8 horas da manhã. Todos estão convidados.
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4: E voltamos aqui com o nosso Jornal da Cidade, aqui repetindo para o pessoal, a Meta está com uma instabilidade na versão web do Facebook, por isso não estamos conseguindo voltar para a nossa live. Mas vamos dando sequência aqui na forma tradicional, né, nas ondas do rádio, falando que hoje nós temos então o lançamento do livro da Margarida Montejano, que faz parte do projeto, né, de resguardo da memória e da história lá do Museu Biblioteca Dr. Abelardo Vergueiro César. Vamos então relembrar esse convite, porque acontece hoje às 19 horas.
17: Olá, ouvintes da Pinhal Rádio Clube. Aqui quem vos fala é Margarida Montejano, uma poeta e escritora de origem de Espírito Santo do Pinhal. Agradeço a Pinhal Rádio Clube por nos ceder esse espaço de lançamento de mais um projeto cultural. Hoje, né, apresento para vocês o meu livro O Silêncio da Loba, que será lançado pelo projeto Resguardando a Memória e a História, promovido pelo Museu e Biblioteca Dr. Abelardo Vergueiro César. O evento de lançamento do livro, com bate-papo, vai acontecer no próximo dia 12/6, às 19 horas. Todas e todos convidados. Será uma noite de cultura, memória e muito afeto. Aproveito para agradecer ao secretário municipal de cultura e diretor José Eduardo Martins de Souza. Agradeço também, né, a todos os patrocinadores e fomentos que apoiam os projetos culturais de Espírito Santo do Pinhal. PROARC São Paulo, Cultura Pinhal, Ministério da Cultura, Secretaria da Cultura do Estado de São Paulo, Unipinhal, Aldir Blanc, Ministério da Cultura do Governo Federal, dentre outros. E também gostaria de agradecer a Valéria Torres pelo convite para estar lançando O Silêncio da Loba nesta cidade. Aguardo a todas e todos com muito carinho. Detalhe, teremos sorteio de livros e muito mais. Grande abraço.
4: Bom, e agora vamos à política.
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4: E vamos agora ao Legislativo Pinhalense. Na noite da última segunda-feira, dia 8 de junho, foi realizada mais uma sessão ordinária da Câmara Municipal. E agora trazemos para os nossos ouvintes mais um destaque aí do conjunto de destaques dos vereadores. O vereador e presidente da Casa, o Ricardo Brigagão Silveira, falou sobre o convênio com o Poupa Tempo e com a Agiliza Pinhal. Vamos conferir esse trecho.
18: Poupa Tempo. Nas últimas semanas, recebi diversas demandas e questionamentos da população sobre os serviços prestados aqui em nosso município.

0: O termo de convênio entre município e Prodesp. E se ambas as partes estão correspondendo ao que foi acordado. Aliás, em todas as demandas que recebo, a reclamação é sempre na logística e não no atendimento. Conversando com funcionários, fui alertado sobre a diminuição da equipe. E também com a dificuldade perante a logística e ao sistema. Como o próprio nome diz, o poupa-tempo e o agiliza Pinhal vieram para prosperar e aprimorar operações que levavam tempo e muitas vezes obrigavam a nossa população a se deslocar para cidades vizinhas. Faço aqui o meu papel fiscalizador. Para que o Prodesp volte a fazer o suporte que lhe cabe à população, sempre trabalhando lado a lado com a população pinhalense.
1: Bom, e dando destaque aqui, mais uma vez, à Câmara Municipal, a gente sempre está trazendo aqui os trechos dos vereadores, as sessões legislativas, e a gente traz mais aí de mais vereadores na segunda-feira. Lembrando a todos que estão nos ouvindo que a gente está com um probleminha no Facebook, não é nosso, é um probleminha na Meta, no geral, o Facebook Web não está funcionando aí. Então, de forma geral aí no país temos esse problema, acho que é no mundo, né? É no mundo. Nossa, maravilha, já começamos muito bem essa sexta-feira. Mas agora eu tenho o prazer, a honra aqui de receber nos nossos estúdios o Roberto Mendes Porto Filho, Beto Porto, vereador, né? Que luta aí por várias causas na nossa cidade. Ele veio trazer notícias especiais para a gente. Bom dia, Beto. É sempre uma satisfação te receber aqui.
2: Bom dia, Rafaela. Para mim, que é uma grande honra, um prazer estar aqui com vocês. Essa casa, que inclusive já trabalhei aqui, poucas pessoas sabem, mas eu tinha um programa que funcionava aos sábados e chamava Altas Tendências. Olha só, que tempo bom. É um prazer estar aqui, um prazer estar aqui na sua companhia e estar retornando a essa casa.
1: Maravilha, altas tendências. Que horário que era, Beto?
2: Acho que era 7 da noite, se não me falha a memória, aos finais de semana. Ah, era um momento, tinha uma moçadinha que trabalhava aqui, era muito bacana.
1: Vocês tocavam era rock, né?
2: Com certeza era. Era um momento muito especial. Foi um momento muito especial da minha vida estar podendo trabalhar aqui. Foi muito legal.
1: Beto, então, de radialista para radialista mesmo.
2: Mais ou menos.
1: Vamos falar, sobre essas boas notícias para a nossa cidade, porque você veio aqui trazer para os nossos ouvintes as notícias de algumas emendas. Vamos falar sobre isso e sobre o deputado responsável por isso. Conta para a gente.
2: Bom, na verdade, nós vamos estar citando aqui um deputado estadual, né, que também agora é candidato novamente para reeleição, o deputado Barros Munhões, da cidade vizinha aqui de Itapira. É muito fácil falar do deputado Barros Munhões, porque ele está presente em nossa cidade há muitos e muitos anos, né? Ele sempre está aqui nos ajudando, ajudando o nosso município nas demandas, em demandas importantes que nós sempre, né, estamos ali solicitando para ele sempre disposto. É um jovem senhor que eu diria acompanhá-lo não é fácil, porque eu já tive a oportunidade de estar caminhando com ele. Ele tem uma energia, um vigor que é algo assim invejável para a gente. E o deputado é assim, como eu já disse, presente conosco aqui por tantos e tantos anos. Então, só para a população saber, só nesse ano, nesse comecinho de ano, o deputado ele já destinou aqui para o nosso município 600 mil reais. Então, para atender várias entidades do terceiro setor do nosso município e para atender principalmente a nossa saúde, né? A gente tem uma notícia recente dessa semana que chegou, que o deputado conseguiu uma emenda de 200 mil reais para aquisição de 2 veículos para a saúde do nosso município. Olha só que vitória importante para a gente, né? A gente sabe do quanto a saúde precisa, do quanto a saúde demanda, né? De recursos, demanda de equipamentos, tem uma série de necessidades. Então, o deputado sempre presente conosco, né? Também para a saúde, de certa forma, R$100 mil para a Associação dos Usuários, Familiares, Profissionais e Amigos da Saúde Mental. Então, também destinou esse ano R$100 mil, também destinou R$100 mil para a nossa PAI, né? Uma entidade que faz um trabalho também fabuloso aqui em nossa cidade, né? Conveniada com o nosso Poder Executivo no quanto à execução de algumas atividades, principalmente de estimulação precoce, né? A gente teve algumas notícias a respeito disso durante as últimas semanas, mas já está, ao que parece, tudo resolvido. E o deputado aqui presente, Barros Munhões, também R$100 mil para ajudar a nossa PAI, também para ajudar a nossa APAM, Associação Pinhalense de Amparo ao Menor, né? Também para custeio, R$100 mil também para essa associação tão importante, que cuida muito de muitos jovens também na nossa cidade. E, claro, também R$100 mil o deputado destinou para o educandário de Pinhal, né? Todas essas entidades têm como... tem pessoas à frente, uns abnegados, pessoas que abrem mão das suas vidas pessoais, inclusive, para estar ajudando o próximo. Então, é mais do que merecido. O deputado tem carinho por isso, vê isso, né? Percebe essa importância, e ele sempre aqui nos ajudando. Isso só esse ano, né? Fora o que ele já fez nos últimos 15, 20 anos, que ele teve sempre, né? Muito próximo à nossa cidade, sempre ajudando muito a nossa cidade aqui. Deputado é um parceiro, o deputado Barros Munhões é um parceiro de Pinhal, é extremamente atuante, não só em Pinhal, mas, claro, em todas as cidades vizinhas aqui. Então é muito importante a gente dar esse crédito a ele, porque ele realmente é alguém que nos ajuda muito as entidades de nossa cidade.
1: E vale lembrar, né, Beto, que essas entidades possuem aí um trabalho sólido, fundamental, e que precisa ser sempre valorizado, né, por todos. E agora, com essas emendas que vão ser aplicadas, só para o pessoal entender, para quem não entende, né, o processo disso tudo. As emendas, elas chegaram e agora elas vão ser encaminhadas de que forma?
2: Elas são encaminhadas para a própria entidade, na verdade, vem para a saúde, e a saúde acaba fazendo esse encaminhamento. Tem algumas emendas. As emendas são bastante complexas. Até eu, às vezes, me perco um pouco na hora de entender essas emendas. Tem algumas que podem ser enviadas diretamente para as entidades e tem algumas que não. Precisam passar pela nossa Secretaria da Saúde, e a saúde acaba repassando para essas entidades. E elas são usadas para diversas coisas. Às vezes tem situações específicas, por exemplo, para aquisição de um carro, ou às vezes para custeio mesmo, custeio do dia a dia, né? Que é muito importante, porque, como você bem disse, né? Essas entidades, elas fazem um trabalho de apoio total ao Poder Executivo, né? Talvez situações que o Poder Executivo não teria condições financeiras, eu diria, até para estar colaborando, né? Essas entidades fazem esse trabalho, né? Desse apoio aos atendimentos específicos que cada uma delas faz para o nosso município. Então, realmente, a gente tem que bater palmas para essas entidades e para essas pessoas que, como já disse, abnegados, que estão à frente de todas elas aqui de nosso município.
1: Beto, e para a gente encerrar aqui essa conversa, que foi muito boa, porque boas notícias, é sempre bom noticiar.
2: Sempre.
1: Mas me diz uma coisa, a gente está chegando aí ao fim de mais um semestre legislativo, né? Lógico que tem as extraordinárias, os vereadores não param exatamente por todo o recesso, mas agora a gente tem uma pausa das sessões ordinárias de segunda-feira. Desse trabalho até agora, nesse meio de ano, o que você acha? Está positivo aí a união da Câmara, como que está?
2: Eu acho sim, Rafaela, eu acho ótimo, obrigado pela sua pergunta. Eu acho que está sendo um trabalho positivo, como foi o ano passado, esse primeiro semestre também. É claro que existem divergências, isso faz parte do processo democrático, né? Mas eu tenho como Na minha visão, realmente foi um semestre produtivo. A gente está sempre procurando colaborar ao máximo com o Poder Executivo na condução daquelas atividades que são importantes, né? O Poder Executivo sempre nos solicitando e com seus projetos de lei. Então, quando há necessidade, já fazemos as extraordinárias, né? Então, sendo tudo muito respeitado, tanto por todos nós, claro, pela condução do nosso presidente, né, do presidente da Câmara. Então, eu tenho um balanço positivo desse semestre. Eu entendo que esse recesso, como você bem disse, a gente não para nem um minuto, porque o recesso, inclusive, a gente aproveita para fazer coisas que talvez, tendo as sessões, a gente não consegue, de fato, né, fazer visitas mais efetivas, elaborar projetos que vão beneficiar a nossa cidade ou um grande número de munícipes. Então, acho que é bem por isso. Mas o meu balanço é positivo desse semestre, sim.
1: Muito obrigada, viu, vereador?
2: Eu que agradeço a oportunidade. Fico à disposição. Qualquer coisa, estou às ordens.
1: Volte sempre, com certeza.
2: Muito obrigado.
1: Agradeço novamente ao Beto Porto. E nós vamos agora à previsão do tempo, porque, nossa, Alexandre, o que foi isso? A gente foi surpreendido do nada por uma chuva, um vendaval, né? Uma coisa absurda. Mas vamos aí ver o que o Celso Vernizzi tem a nos dizer sobre isso.
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6: Olá, amiga, olá, amigo. Sextou e com muitas alterações nas condições do tempo, muita variação. Chove no interior paulista desde a última madrugada, durante o amanhecer também. Durante o dia vão acontecer chuvas, mas períodos de melhoria. Tem sol de vez em quando, tem chuva em outros momentos, e essa variação vai continuar no sábado também. Tem horas que fica tudo bem, tem horas que fica tudo mal, com chuva, com tempo nublado, e isso vai acontecer com muita facilidade entre o domingo e a segunda-feira, quando vai baixar a temperatura por causa de nova massa de ar frio que transpôs os Andes e chega até o sul do país, vai gelar lá no sul, e a partir do domingo à noite, segunda-feira, a partir desses dias, vai acontecer a queda maior da temperatura em São Paulo. Casalhos e cobertores reforçados, portanto, de domingo para frente, durante noites e madrugadas principalmente. Fim de semana com muita variação nas condições do tempo. Em alguns momentos sol, em outros chuva, e temperaturas baixas durante a tarde, 21, 22 graus na capital, 24 no interior, 24 graus no litoral, baixando no começo da semana, como eu disse.
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1: 17 graus aqui nos nossos estúdios, o tempo está nublado e a gente foi surpreendido, né, nesta manhã, por uma forte chuva, um vendaval aí que teve aqui na nossa cidade, né, Alexandre? Acredito que em outros locais também deve ser o fenômeno do El Niño, né? Mas é isso, pessoal. Pelo visto, a gente vai continuar desse jeito nos próximos dias.
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7: Rádio Clube informa a hora certa.
1: São 11 horas e 32 minutos.
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1: E voltamos aqui com o nosso Jornal da Cidade. Agora eu tenho a honra de receber aqui nos nossos estúdios o Cabo André Diniz, que veio falar pra gente sobre um programa super especial aqui da Polícia Militar. E a gente vai falar sobre isso, mas bom dia, André. É sempre uma honra te ter aqui nos nossos estúdios e aqui na Pinhão Rádio Clube.
10: Bom dia, Rafa. Bom dia aos ouvintes da Pinhão Rádio Clube. Obrigado mais uma vez pelo convite. E é muito bom realmente estar aqui com vocês, viu?
1: André, a gente tinha várias fotos aí para a gente poder passar, infelizmente, né? A meta está globalmente fora do ar. Ué. No Facebook Web. Acho que nos celulares ela está funcionando, mas no Facebook Web, que é o que a gente usa para fazer a live, caiu. Enfim, enquanto a gente não retorna, mas a gente vai falar do mesmo jeito, porque eu acho que esse programa, e que já existe há muitos anos, né? Na minha época já existia o ProErd, mas conta pra gente qual é a proposta desse projeto, né? E como que ele muda vidas, né? Como ele atinge as crianças aí e forma mesmo cidadãos para dizer não para as drogas, né?
10: Ô Rafa, em 1981, na cidade de Nova York, nos Estados Unidos, a polícia local, né, foi fazer uma abordagem e ela encontrou 3 adultos e tinha uma criança de apenas 10 anos que estavam embalando, comercializando drogas. E a polícia de lá, naquela época, então, ela chamou a atenção que as crianças estavam sendo recrutadas, né? E eles resolveram, então, entrar dentro da escola para levar, para conversar, para explicar o que realmente são as drogas. Porque hoje a curiosidade, ela infelizmente é o que acaba pegando, recrutando as nossas crianças. E como ela falou sobre as drogas naquela época, então eles entraram dentro realmente das escolas para poder levar o programa. E o que, que é o programa? Que é o Programa Educacional de Resistência às Drogas, e aqui no Brasil acrescentou a violência. Então a gente fala também sobre a violência. No Brasil, já estamos há 34 anos. Eu estou no ProErd desde o ano de 2023. Eu trabalho nas 3 cidades, que é Pinhal, Santo Antônio de Jardim e Vargem Grande do Sul. Semana é corrida. Mais ainda as programações lá das suas palestras, né? E nós atendemos as crianças com um único objetivo: tentar tirar um pouco dessa curiosidade, mostrar os malefícios que as drogas causam e, principalmente, a palavra não da criança. Porque a criança, ela sabe o que é errado. Você convida ela para fazer alguma coisa, ela vai falar para você assim, ó, não, eu não quero. Mas o adulto, quando ele está na intenção ruim, ele incentiva. Mas se você fizer, eu te dou tal coisa, a gente compra um chocolate, faz um passeio, e ela acaba trocando o não por algo que ela sabe que é errado, e ela troca o não da vez por algum benefício, né? Algum presente. Então, o meu maior objetivo dentro da sala de aula é ensinar que a criança, o não dela, tem que ser não até o final.
1: Maravilha. Hoje em dia a gente tem muitos desafios, né? Tem drogas novas. A gente considera a droga tudo, né? A bebida também é um fator de destruição de famílias. E a gente tem aí muitos jovens, né, entrando nessa coisa da bebida e também do vape, aqueles cigarros eletrônicos. Então, novas modalidades aí de problemas têm surgido, mas o ProErd continua como um trabalho sólido, né, André?
10: Sim, em 2009 saiu a lei de proibição de uso de cigarro em lugares fechados, né, e cobertos, e a empresa de tabaco precisou, ela ia acabar perdendo, né, os clientes, que ia, com o passar do tempo o pessoal ia acabar morrendo e não ia ter pessoas viciadas. E aí, olha que eles driblaram, né, um pouco da lei, criaram esse vape, que nada mais é do que cigarro eletrônico, colocaram o sabor, fizeram uma fumaça mais bonita, com um cheiro mais agradável, e aquela coisa, pode ser usado em lugares fechados, porque a nicotina ela não joga para fora quanto o cigarro. Mas o que o pessoal não sabe, que a ingestão daquela fumaça, daquele líquido, né, daquele produto químico, que inclusive ela é focada em bastante amônia, ela é bem mais prejudicial do que o próprio cigarro. Então, ou seja, os nossos jovens, eles são viciados com o movimento de levar o cigarro até a boca, de ficar com esse movimento, e daquele momento de, por eu fumar, eu fico 2-3 minutinhos ali pensando, olhando para algo, né? Então traz uma falsa sensação. Então eles acabam sendo pegos nessa parte aí, e a empresa depois, o cigarro acaba se tornando difícil de manter ele, e eles já voltam pro lado antigo, que é o cigarro realmente aceso.
1: Então é uma forma até de começar o vício, né?
10: Começar, exatamente.
1: Até por essa coisa do sabor, né? Muitas vezes, muitos jovens, né? Não é, isso é uma pesquisa que tem se ampliado, né? É que isso equivale a muitos cigarros normais. E isso dá uma doença e pode levar ao câncer de pulmão muito mais rápido até do que o fumante comum. Então, criançadas, jovens, pelo amor de Deus, vamos nos atentar aí, né? E os pais irresponsáveis, principalmente. André, e é claro, você está fazendo todo esse trabalho que é muito bonito, e não é só o ProERD, a gente sabe que o seu trabalho aí com palestras, com conscientização, a gente falou do abuso contra crianças, a gente falou do problema da violência no ambiente digital. Eu acho que você tem sido uma frente aí, acho que super valiosa aí da Polícia Militar, porque esse trabalho de conscientização leva a gente a ter menos problemas no futuro. Então é um trabalho de formiguinha, eu sei, e o que você faz, eu nem sei como é que você vive, porque você está em muitas cidades, em muitos lugares. Mas eu gostaria de dizer que o André agora vai formar mais uma turma, né? Então vamos falar dessa formatura, porque ela vai ser no Teatro Avenida, é isso?
10: Isso, Rafa. Na próxima terça-feira, né, dia 16, às 9 horas da manhã, nós temos a formatura de 180 crianças de 6 escolas. Pegamos 2 escolas particulares, 2 estaduais e 2 municipais. Se permitir, posso falar o nome delas, né, Rafa?
1: Claro, pode falar.
10: O pessoal da professor Camilo Leles, da José dos Reis Pontes, da IMEB Irene de Oliveira Pereira, da IMEB Maria Aparecida Tamaso Garcia e da Escola Champanhar e Colégio Zenes. Dá no total aí 180 crianças, vão se formar nessa próxima terça-feira. Tá vindo o mascote Darin, né, que é o leão do ProERD, uma presença ilustre para nós, internacional inclusive, estará presente, teremos autoridades e uma festa enorme aí com grandes patrocinadores e colaboradores do nosso município, porque sozinho, como você disse mesmo, Rafa, a gente não faz nada. Vamos sortear inclusive uma bicicleta para os nossos alunos, para os melhores alunos. Temos jogos, temos brinquedo, vale lanche, vale açaí. Vai ser uma festa bem bonita aí para a nossa comunidade e esperamos todos, né, para essa grande festa que é o encerramento do ProERD. Muitas crianças, é o primeiro certificado delas, que a gente está no quinto ano, elas vão se formar só no final do ano pela escola, mas muitos recebem o primeiro certificado. É algo muito gratificante. Também escolhido os alunos destaques, aqueles que participam em todas as aulas, que têm a melhor redação e que frisam, né, todo aquele conhecimento. E é gostoso, porque a gente está na frente lá, dando aula, Rafa, e a gente não tem noção do quanto eles estão realmente nos ouvindo. Que lá no final eles fazem uma redação para falar o que foi o ProERD. E eles lembram de coisas sem ter anexo a nada, do coisa que foi falado na primeira aula. Então é algo que marca. E o mais gostoso, inclusive, é encontrar os pais pelo supermercado, por alguns lugares que a gente passa, em que as crianças acabam cobrando aquilo que nós ensina para eles dentro da sala de aula, cobrando a atitude do pai e da própria mãe, dos avós, né, que cuida das crianças, referente à bebida, referente até ordens, se fala não, se fala sim, que fica nessa mudança, as crianças acabam até cobrando, inclusive, a ordem deles.
1: Olha só que maravilha. Então funciona, né, André? A gente vê que esse trabalho de educação... E eu ia te perguntar, né, educação é o melhor caminho?
10: Sim, Rafa, com certeza. Dentro da escola é o ambiente deles, né? A gente ali dentro é o momento que a gente pode errar. Eu falo para eles, é o momento que, eles podem errar com a gente. Então, eles trazem muitas informações, você fica até de boca aberta, que é através de redes sociais, né? Jogos online. E é impressionante, mas dentro da escola a gente consegue passar e eles frisam muito bem. A educação realmente, ela funciona. E Pinhal, a gente tá com bastante escola aí, diamante, é gratificante poder fazer parte também desse time, né?
1: É, André, é isso que eu ia te perguntar. Você falou que a bandeira do ProERD também aqui no Brasil ela é acrescentada à questão da violência, né? E vocês falam também sobre bullying nas escolas?
10: Sim, é falado principalmente sobre o bullying. São duas aulas reservadas a esse tema. Mas o bullying, graças a Deus, né? A gente tem controlado, é mais umas piadinhas. Não é algo tão grave como a gente vê em outras cidades. Mas os nossos maiores problemas aqui seja é a parte de crianças vulneráveis, sabe? A parte da pedofilia, a parte de estupro. Mas o bullying também é algo que nos chama bastante atenção e a gente consegue bater bastante em cima e preservar eles, que é o principal intuito.
1: Eu gostaria aqui de mandar um abraço para a Camila de Brito, que é conselheira tutelar e que está sempre aqui trazendo esse tema para a gente, porque a questão do abuso sexual infantil, né? E acho que o trabalho da Polícia Militar é importantíssimo nesse sentido também. Porque eles sentem confiança, né? Eles estão com vocês nas escolas. Ele pensa, não é o policial, é o tio que está lá conversando comigo todo dia na escola. E vocês dão também esses informes de comportamentos que a gente pode considerar, olha, essa criança está com esse comportamento, se você está sentindo tal coisa, isso pode ser algum sinal aí de abuso. Como que vocês trabalham isso nas escolas?
10: A criança, ela não mente, né, Rafa? Então, o olhar dela, quando você entra no tema ali, né, que você vem bem de uma forma bem sutil, e elas mesmo já são bastante emocionadas, né, quando é ruim, quando a gente encontra que elas estão passando por esses problemas, e no olhar dela, na forma, no carinho, elas escrevem muito os bilhetes, elas realmente nos aproximam do problemas dela, e todas as vezes, né, que apareceu aí, a gente conseguiu, graças a Deus, ter um resultado positivo, conseguimos salvar as crianças e voltar à dignidade da vida dela.
1: A gente teve uns casos absurdos, né,
10: muito.
1: E foram recentes aqui em Pinhal, e é isso, né, também conscientizar, educar a criança do que é um abuso, porque muitas vezes a criança não sabe. Né? Então, um trabalho importantíssimo de educação que a Polícia Militar, que o Conselho Tutelar, que as escolas, né, os professores fazem. Então, é preciso falar, né, André?
10: É preciso. Às vezes temos medo, né, de encarar, de puxar o assunto, mas como eu falei, na parte mesmo sutil do assunto, que a gente acaba descobrindo coisas que a gente não acredita que acontece, mas a gente consegue levar realmente aí o consolo, a salvação para essas crianças que estão nesse momento. E por fim, quem acaba, né, recebendo mesmo os créditos somos nós, que estamos à frente da segurança, e também a nossa grande população, porque é uma criança que ela volta a estudar, volta a ter vontade de viver e volta a ter amigo, ter vontade de fazer tudo. Então, quem acaba ganhando está sendo todo mundo e não só a criança.
1: André, eu te convido para voltar aqui no nosso jornal sempre. Vamos fazer também com que o rádio seja aí uma voz da polícia e de todos esses assuntos que a gente precisa abordar, né? Infelizmente, enquanto acontecer, a gente vai falar, a gente vai ter que falar. Mas eu te agradeço muitíssimo por essa entrevista e fico com o convite, então, para a formatura, né? Vamos reiterar aqui o convite?
10: Vamos, Rafa. A gente sempre vai estar à disposição de vocês, tá? Polícia Militar, pelo comandante, o Tenente Pires, ele é uma pessoa extraordinária. Também mandou um abraço a todos.
1: Abraço para o comandante.
10: Estamos à disposição. A formatura, então, reforçando, na próxima terça-feira, dia 16, às 9 horas da manhã, no Teatro Avenida. Vamos fazer uma festa enorme aí para nossas crianças, para encerrar esse ciclo.
1: Criançada vai adorar, vai ter o Leão do ProERD.
10: Não, ele chega, é o momento mais aguardado aí da formatura.
1: E é isso, agradeço novamente ao Cabo André Diniz e a toda a corporação aí da Polícia Militar e ao comandante por executarem mesmo esse trabalho que é importantíssimo de educação. E da polícia a gente vai para a polícia, porque daqui a pouquinho a gente tem as notícias da polícia com o Johnny Laurindo.
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1: São 11 horas e 48 minutos.
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principais informações da polícia. Olha, tráfico de drogas, ocorrência registrada na Praça dos Expedicionários, na Vila Centenário. Segundo informações, a equipe durante o patrulhamento pelo bairro Centenário, mais precisamente na Praça dos Expedicionários, um trabalho aí no combate ao tráfico de drogas, avistou um indivíduo em atitudes suspeitas que, ao perceber a presença da viatura policial, levou rapidamente um objeto à boca, né? E quando os policiais realizaram a abordagem, encontraram na boca dele 4 pedras de crack. No bolso, outras 25 pedras, né? E também dinheiro. Diante dos fatos, o mesmo foi conduzido ao plantão policial, né, para um pronto atendimento municipal, depois ao plantão policial para exame de corpo de delito. Posteriormente, foi levado ao plantão policial em São João da Boa Vista, né? Ocorrência registrada aqui em Espírito Santo do Pinhal. 11 horas mais 52 minutos. 11:52, seguindo com as informações da polícia aqui, deixou outro fato registrado aqui no município de Espírito Santo do Pinhal. O que é aqui? Chegando aqui agora a informação. Foi no sítio Cachoeirinha. Segundo as informações, a equipe foi acionada para atendimento de uma ocorrência de encontro de cadáver, né, na área rural do município. No local dos fatos, os policiais encontraram um homem, né, um senhor já, né, no interior de um depósito de materiais. Ele estava caído, né? E a equipe do SAMU foi acionada, chegou ao local, constatou o óbito. Polícia científica foi acionada para poder ir ao local. Uma testemunha relatou que estava trabalhando e tomou conhecimento, né, pelo sobrinho de 17 anos, que acabou por localizar o avô, né, já sem vida, neste local. A polícia investiga o caso porque encontrou nas proximidades do corpo, né, uma corda. Então a polícia está apurando aí o fato. 11 horas e 53 minutos, 11:53. 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Frio. Amanhã tem Brasil, né? Eu tô de Brasil, cadê? É que não tá hoje, não tá no vídeo, tá aqui, ó. É Brasil hoje aqui, né? Brasil no peito e no coração, né? Amanhã que hora que é o jogo? 19h. A bola rola e o Brasil está em campo, pessoal, né? O país inteiro torcendo aí pela nossa nação, pelo time que representa a nossa nação, né? Será que vai? Vai, né? Vai. É isso daí. Um abraço a todos e até lá.

Com as notícias da polícia, nós vamos nos encaminhando aqui para o finalzinho do nosso jornal. O Padre Adilson já está aqui, então pedimos que continuem aí conosco na nossa programação, que daqui a pouco tem Evangelho e Vida. Teve ouvinte aqui que comentou, né, sobre o excelente trabalho do PROERD, que tem memórias boas aí, né, dos PMs que faziam esse trabalho, os profissionais, né? Então o pessoal está agradecendo aqui, falando que é um projeto ótimo. E realmente é um projeto ótimo e a gente agradece novamente a Polícia Militar por tudo. Eu gostaria também de informar

0: a todos que Pinhal vai ter a transmissão dos jogos da Copa no telão de LED. Então, no dia 13, olha, que é Brasil-Marrocos, às 19 horas, lá na Praça da Independência, já tem a transmissão desse jogo num telão de LED. Então, super novidade aí para nossa cidade. Fica aqui, quem gosta de futebol, né? Pessoal todo unido, dia 13, às 19 horas, lá na praça. O Alexandre já tá indo para os braços da Andréia. Manda um abraço para ela, viu, Alexandre? E hoje é dia dos namorados. Eu gostaria aqui de parabenizar todos os nossos ouvintes, né, ao amor em geral. E fica aqui a lembrança dessa data tão bonita e tão romântica. O meu tá lá em Santa Rita do Sapucaí, então não vou ver ele na data de hoje, mas, né, semana que vem talvez, se tudo der certo. Vamos lá, né? Eu gostaria também de convidar vocês para o Jornal Especial de sábado. Que nesse sábado a gente continua essa questão do Junho Verde, né? Que é em prol do meio ambiente, da causa ambiental. Então estarei aqui com o Delci Poli, falando sobre o trabalho dele na causa ambiental aí, há décadas aqui na nossa cidade, também para fora dela. E eu gostaria de convidar vocês para esse jornal que vai ser ótimo. Então fica aqui o convite, amanhã eu volto. Eu não vou nem dar um feliz final de semana para vocês, vou dar só uma feliz sexta-feira para vocês, porque amanhã eu tô de volta e espero vocês aqui comigo também. Um abraço a todos e até a próxima. Padre Adilson agora.
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Louvado seja nosso Senhor Jesus Cristo, para sempre seja louvado. Glória ao Pai, ao Filho e ao Espírito Santo, como era no princípio, agora e sempre. Amém. Pelo sinal da Santa Cruz, livrai-nos Deus nosso Senhor dos nossos inimigos. Em nome do Pai, do Filho e do Espírito Santo. Amém. Boa tarde, povo de Deus. Mais uma vez estamos aqui, entrando na tua vida, na tua casa, no teu carro, na tua roça, na tua empresa, levando uma palavra de esperança. Hoje, dia do Sagrado Coração de Jesus, o coração aberto de Jesus que se derrama por nós, do seu lado aberto pela lança fez correr sangue e água. Do coração amoroso de Jesus, ele dá o seu sangue porque amou a cada um de nós em primeiro lugar. E depois a água significa que nós devemos configurar-nos a Jesus, amar como ele amou, viver como ele viveu, praticar a fé como ele praticou e mostrou como deve ser o caminho daquele que tem fé. Então, por isso, o Sagrado Coração de Jesus, todos nós estamos escondidos, se você achou Jesus, se você descobriu o seu amor, nós estamos escondidos no seu coração amoroso, nas suas santas chagas e nas suas chagas gloriosas. Ele nos acolhe e nos ama. E ele nos ama primeiro, porque ele veio primeiro que nós, antes de toda a criação existir. Ele já existia com o Pai e com o Espírito Santo, antes de todas as coisas serem pensadas. Ele já pensava e vivia, reinava com o Pai e com o Espírito Santo. Então Jesus, hoje no seu Sagrado Coração, tão misterioso e tão glorioso, ele se debruça sobre cada um de nós para que tenhamos vida e vida em plenitude. Vamos rezar juntos e vamos colocar nossas intenções, nossas ansiedades, nossos anseios, nossos desejos por aqueles que pediram oração nesse dia, pelos doentes que estão numa situação complicada, para que o Senhor alivie os seus sofrimentos e lhes dê a paz. Por aqueles que devem se recuperar, para que tenha a força de Deus que os liberta de tudo aquilo que os amarra e que os impede de ser feliz e viver a vontade de Deus. Vamos rezar. O anjo do Senhor anunciou a Maria e ela concebeu do Espírito Santo. Ave Maria, cheia de graça, o Senhor é convosco. Bendita sois vós entre as mulheres e bendito é o fruto do vosso ventre, Jesus. Santa Maria, Mãe de Deus, rogai por nós, pecadores, agora e na hora de nossa morte. Amém. Eis aqui a serva do Senhor, faça-se em mim segundo a vossa palavra. Ave Maria, cheia de graça, o Senhor é convosco. Bendita sois vós entre as mulheres, e bendito é o fruto do vosso ventre, Jesus. Santa Maria, Mãe de Deus, rogai por nós, pecadores, agora e na hora de nossa morte. Amém. E o Verbo se fez carne e habitou entre nós. Ave Maria, cheia de graça, o Senhor é convosco. Bendita sois vós entre as mulheres, e bendito é o fruto do vosso ventre, Jesus. Santa Maria, Mãe de Deus, rogai por nós, pecadores, agora e na hora de nossa morte. Amém. Rogai por nós, Santa Mãe de Deus, para que sejamos dignos das promessas de Cristo. Oremos. Infundi, Senhor, nós vos rogamos a vossa graça em nossos corações, para que, conhecendo pela anunciação do anjo a encarnação de Jesus Cristo, vosso Filho, cheguemos por sua paixão e morte na cruz à glória da ressurreição da carne. Pelo mesmo Cristo que é Senhor nosso. Amém. Vamos ouvir o evangelho desse dia, onde Jesus se mostra como manso e humilde de coração. O Senhor esteja convosco, ele está no meio de nós. O evangelho é de Jesus Cristo, narrado por Mateus. Glória a vós, Senhor. Naquele tempo Jesus pôs-se a dizer: eu te louvo, ó Pai, Senhor do céu e da terra, porque escondestes essas coisas aos sábios e aos entendidos e as revelastes aos pequeninos. Sim, Pai, porque assim foi do vosso agrado. Tudo que me foi entregue por meu Pai, e ninguém conhece o Pai senão o Filho, e ninguém conhece o Filho senão o Pai, ou aquele que o Filho o quiser revelar. Vinde a mim, todos vós que estáis cansados, fatigados, e com o peso dos fardos, e eu vos darei descanso. Tomai sobre vós o meu jugo e aprendei de mim,
porque sou manso e humilde de coração, e vós encontrareis descanso, porque meu jugo é suave e o meu fardo é leve. Palavra da salvação, glória a vós, Senhor. Uma bela palavra do Evangelho de Mateus, revelando esse amor generoso de nosso Senhor Jesus Cristo. Ele começa o Evangelho então bendizendo ao Pai e dizendo que Ele e o Pai são um, que Ele e o Pai, quem me vê, vê o Pai, disse Jesus para Filipe. Quem me vê, vê o Pai. Há tanto tempo estou convosco, Filipe, e não me conheces? Quem me vê, vê o Pai. Então, porque é a Santíssima Trindade, é um único Deus, um único Senhor, mas em três pessoas diferentes. Então, por isso, quem vê Jesus, vê o Pai. E aquele que Ele quiser revelar, e essa revelação vem pelo Espírito Santo, que revela todas as coisas, que põe a fé em todos os corações, a semente de Deus, o Logos Spermaticos, em grego, que está depositado em todos os corações. E aí Jesus chama os cansados, chama os abatidos, chama os desanimados, chama aqueles que estão sentindo sem fé, sem forças, aqueles que estão se encontrando desanimados pelos pesos de cada dia. Meu irmão, minha irmã, todos nós carregamos peso. Então tem alguns que estão carregando o peso das doenças, tem alguns que estão carregando o peso da descrença, tem alguns que estão carregando o peso das brigas no relacionamento, tem alguns que estão carregando o peso dos filhos que não se comportam, dos pais que não têm uma vida decente, enfim, quantos pesos. Tem uns que estão carregando o peso do não entendimento, da não aceitação. Quantos pesos estamos carregando todos os dias? E Jesus olha para ti, olha para mim e diz: vinde a mim, vós todos que estáis cansados e abatidos, e eu vos darei descanso, porque meu jugo é suave e meu fardo é leve. Vinde a mim. Coloque sobre vós esse peso, esse fardo, esse jugo, carregue sem medo, mas resolva todas as dificuldades na oração. Se tem coisas que não dá para resolver, te mantenha em oração. Cata aí o teu terço, dibui o teu terço. Se você está na cama, ora, né, não tem jeito de levantar, cata o teu terço, dibui o teu terço, reza o teu terço, esteja em oração, para que a oração acalme o teu pensamento, acalme a tua vontade, acalme o teu querer, acalme o teu desespero, a tua desesperança. A oração é o que sustenta, e é por isso que Jesus abre o seu coração e derrama sua graça sobre nós. Jesus, eu confio em vós. É essa voz que deve clamar dentro de você. Jesus, eu confio em vós. Não importa a situação que você está passando, porque todos temos que passar algum perrengue, algum momento da nossa vida. Mas a palavra para ti, para mim, para qualquer um de nós que tem um pouquinho de fé: Jesus, eu confio em vós. Deposita a tua confiança, a tua esperança naquele que é Senhor. Agora, não queira resolver tudo sozinho, porque você não vai conseguir, mas resolva na graça de Deus. Senhor, faça-se em mim a tua vontade, realize em mim, Senhor, o teu projeto, realize em mim a tua vontade, não aquilo que eu quero, Senhor, porque a minha vontade é limitada, o meu enxergar é limitado, o meu desejo é limitado, os meus projetos são limitados, mas faça-se em mim segundo a tua vontade. Por isso, Jesus, eu me debruço diante de ti e coloco meu coração no teu coração. E o Senhor que sonda, que perscruta a nossa alma, que sabe realmente de todas as nossas fraquezas, sabe realmente de todas as nossas necessidades, eu te digo, Jesus, vem em nosso auxílio, vem em meu socorro, Senhor. Põe a tua mão poderosa sobre a minha cabeça, põe a tua mão poderosa sobre mim, Senhor, aonde dói, aonde me faz sofrer. Cura, Senhor, e liberta, porque só o Senhor pode todas as coisas. E é por isso, Senhor,
que eu confio em vós e eu sei que o Senhor não vai me desamparar. Eu confio em vós, no seu coração amoroso. Eu confio em vós, nas suas santas chagas. Eu confio em vós, na sua coroa de espinho. Eu confio em vós, Senhor, no seu lado aberto. Eu confio em vós, no seu sangue derramado por amor a mim, Senhor. Eu confio em vós e espero em vossa força e espero em vossa graça. Só o Senhor pode todas as coisas. E é em ti, Senhor, que eu ponho a minha esperança e a minha confiança. É isso aí. Vamos ouvir uma música e já voltamos.

Sagrado Coração de Jesus, eu confio e espero em vós. Esse coração amoroso de Jesus se debruça sobre cada um de nós com um olhar de misericórdia e nos sustentando em todos os momentos e adversidades que nós enfrentamos. É isso aí, é um dia bonito que você possa participar então da Santa Missa hoje, receber o corpo e sangue de Jesus, tá bom? E Ele que é, que se debruça por cada um de nós. Tá, recadinhos, apenas lembrar, esse final de semana, sábado e domingo, nós vamos celebrar Santo Antônio, né? Então, em todas as missas na nossa paróquia, devem levar o pãozinho para ser abençoado. Pãozinho da fartura de Santo Antônio. Você guarda lá na lata de açúcar, você guarda lá na lata de arroz, você guarda naquela outra lata chamada geladeira, o freezer, né? Para sempre ter fartura. É um costume antigo, né? Desde a época de Santo Antônio, benzer o pãozinho da fartura e colocar lá para a gente sempre lembrar durante todo o ano, e o ano que vem se substitui, para poder ter, pedir a fartura na tua casa, para que não falte o alimento, não falte o trabalho, não falte a dignidade, filho de Deus. Então, nas missas desse final de semana, na nossa paróquia, paróquia de Santos Martes, lá na igreja Pantaleão, São Sebastião, lá na igreja do Agreste, de São Brás, né? Nós vamos, lá no Imbiruçu, esse final de semana tem missa lá na roça, lá no Imbiruçu. Então levem o pãozinho para ser abençoado, tá bom? Pãozinho de Santo Antônio. Vamos pedir a graça de Deus para nossa vida nesse sentido, tá bom? Na segunda-feira, nós teremos a missa lá na igreja de São Pantaleão, na igreja de São Pantaleão, às 7:30 da noite, nós teremos a missa dedicada a São Rafael, onde abençoaremos o óleo de peixe e distribuiremos. Missa com oração de cura e libertação. Segunda-feira, 7:30 da noite, na Pantaleão. Missa de cura, de oração, de cura e libertação, tá? Vamos participar com fé e com devoção deste momento. Levem os doentes para serem abençoados, tá certo? É isso aí. E lembrando, a gente está fazendo a excursão lá para Aparecida do Norte. No dia 1 de agosto vai reunir toda a nossa diocese em excursão e peregrinação lá em Aparecida, junto com o senhor bispo Dom Eugênio. Então todos são convidados, tá? Aqueles que quiserem ir conosco na nossa paróquia, deem um nome lá na secretaria, né? Dá o nome agora, reserva teu lugar, né? Para ver se a gente precisa arrumar mais ônibus. E só vai pagar o mês que vem. Mês que vem eu aviso, ó, vamos pagar, tá? Ou a secretária liga cobrando, pode ficar sossegado. Na cobrança é comigo mesmo, tá? Então vamos participar da peregrinação até Aparecida, na casa da mãe Aparecida. É sempre muito bom ir lá, né? Eu gosto muito, a gente sempre fica emocionado quando vê o santuário chegando assim. Nossa, haja coração, né? Até respira diferente. O zóio enche de lágrima quando pensa na mãe Aparecida, tá? Então, vamos participar, tá? Quem quiser viajar com a peregrinação, se quiser ir com o teu carro, ótimo, vá com o teu carro lá pra gente se encontrar todo mundo lá também, tá bom? E vamos participando, tá? Nós vamos ter logo em julho, tá chegando julho, né? A festa em louvor a São Pantaleão. É, tá chegando. No dia 5, na primeira semana de julho, nós teremos a venda da feijoada lá na São Pantaleão. A Marmitex feijoada para duas pessoas, bem recheada com arroz, couve, vinagrete, né, farofa, tá? Então isso tudo por R$70, tá certo? Isso. E serve bem duas pessoas. Se você não for guloso, dá para comer mais, até três pessoas, tá? Então, por R$70, R$10 nós vamos doar lá para ajudar na cirurgia do Dante, tá bom? Então, você comprando, colabora com a paróquia e colabora com o Dante também, tá bom? Já acertamos lá com a avó do Dante para poder fazer essa colaboração. Tá, então você pode estar comprando já na secretaria da paróquia. Compra antecipado, viu? Compra antecipado para a gente saber a quantidade que nós vamos fazendo, né? Porque às vezes dá pouco, senão você compra muito ingrediente, aí dá prejuízo. Não pode ser assim. Então já começa a comprar, passa na secretaria a partir de segunda-feira, passa na secretaria da paróquia Santos Marte, ou liga lá, já reserva já a tua Marmitex com a feijoada caprichada lá na, que vai ser dentro das festividades
de São Pantaleão. E no dia 10, 11, 12 e a outra, mais duas semanas, começa a quermesse em louvor a São Pantaleão. Muitas coisas boas, muitos quitutes gostosos, uma outra novidade que vai ter de comidas gostosas, e você vai poder saborear essas comidas gostosas, tá bom? Passa por lá, vai estar frio, então vai ter muita coisa para quentar a gente bem gostoso nesse período, tá? Então já vamos avisando para que a gente vá participando das festividades em louvor a São Pantaleão. São Pantaleão. Mais para frente a gente conta a história do santo, tá bom? Então que Deus possa abençoar todos nós e nos dar saúde do corpo, da alma e do espírito, tá bom? E também hoje tem aniversariante, deixa eu ver aqui, aniversário do Antônio Sérgio Cornélio. Viu, Antônio Sérgio? Deus abençoe você, viu? Dá saúde, dá alegria no coração, a perseverança na fé, e que continue colocando a mão sobre a tua cabeça e dando perseverança, tá? Fica firme, parabéns pelo teu dia, parabéns por mais um ano de vida. Temos muito que celebrar. A vida é a coisa mais preciosa que nós temos e temos muito a celebrar sempre. Mais um ano de vida é mais um ano de alegria que Deus tem nos abençoado nesse mundo. E se um dia chegar o fim, né, da vida aqui nesse tempo, nós fechamos os olhos aqui, mas abrimos os olhos para o céu. Então a vida, para quem crê, não termina. Ela simplesmente é passagem, é Páscoa. Tá bom? Vamos pedir a bênção de Deus para a nossa vida, para a nossa caminhada. O Senhor esteja convosco, Ele está no meio de nós. Abençoe, Senhor, essa vossa criatura, a água. Abençoe todas as pessoas que tomarem dessa água. Abençoe todas as pessoas que forem aspergidas por essa água, que possa santificar. Retirem-se os anjos maus e venham os anjos portadores da paz. Desapareça desses corações, dessas vidas, todo mal. Manifesta, Senhor, o poder do vosso santo nome. Manifesta, Senhor, o poder do vosso santo nome. Que pela intercessão de Nossa Senhora Aparecida, Beato Padre Donizete, possa vos abençoar com a bênção da saúde e da prosperidade do Pai, do Filho e do Espírito Santo. Amém. Uma santa tarde, muito obrigado pela tua audiência e até segunda-feira, se Deus quiser.

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4: Meio-dia e 30 minutos.
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1: Meio-dia e 33 minutos.

Batman. Carinhosamente, boa tarde, Espírito Santo do Pinhal. Estamos chegando aqui na Nova Clube com o Alô Pinhal. Aqui você curte o melhor do flashback nacional e internacional. Na técnica de som do Alô Pinhal, né, na nossa sonoplastia, tem o Diego Perina. Apresentação e seleção musical é minha, Maurício Cristiano. Que todos tenham uma excelente tarde musical e recordações, porque recordar é viver. Começando aqui, mais um Alô Pinhal pela Pinhal Rádio Clube, da 102,1 FM. Boa tarde pra você.

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2: Meio-dia e 45 minutos.
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4: A ideia de um torneio mundial de futebol surgiu em 1904, com a fundação da FIFA integrada por 7 países: Bélgica, Dinamarca, Espanha, França, Holanda, Suécia e Suíça. Em seguida, Alemanha, Áustria, Hungria e Itália também aderiram. Depois foi a vez da Inglaterra, criador do futebol moderno. Durante a Copa de 1990, Bebeto e Romário ficaram no banco durante todo o torneio. Romário declarou assim que voltou ao Brasil que aquela seria sua primeira e a última vez em um Mundial. Bebeto era mais otimista. Ainda bem que o baixinho mudou de ideia, porque 4 anos depois tornou-se protagonista do Tetra Brasileiro.
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3: 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E a hora certa.
10: 13 horas e 3 minutos.
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3: 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E a hora certa.
4: 13 horas e 13 minutos.
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3: Que nenhuma família comece em qualquer de repente.
4: Queremos pedir que Deus abençoe as nossas famílias. Por isto, oremos. Senhor Deus, que sois três amando num só coração. Vós criaste o homem e a mulher à vossa imagem e semelhança, e é de vós que provém nossas famílias. Queremos, ó Pai de amor e bondade, pedir-vos pelas nossas famílias. O Senhor sabe quais as dificuldades, problemas e obstáculos que as famílias têm que enfrentar no dia a dia. Pedimos, providenciai em todas as suas necessidades. Tornai cada família enriquecida com a paciência, a perseverança, o perdão, a harmonia, o amor, tornando fecundo o trabalho de cada uma. Que em nossos lares habitem os anjos portadores de vossa paz para guardar nossas famílias. E que a tua bênção, a bênção da família divina, Pai, Filho e Espírito Santo, inunde nossos lares e corações. Amém.
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2: Nós ouvimos aqui no Alô Pinhal a oração da família, que foi proferida pelo Monsenhor Augusto Alves Ferreira.
5: Abençoa, Senhor, as famílias.
2: Amém. 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
2: Nova Clube e a hora certa.
3: 13:30.
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2: Bem aqui no momento dos meus alôs dentro do Alô Pinhal, um abraço para a Fabiana Belli, que também é ouvinte do nosso programa. Um abraço aí para a Fabiana, filha do meu amigo Carlos. Valeu, Fabiana. Obrigado pelo carinho, hein? E obrigado por estar aqui comigo no Alô Pinhal. Grande abraço.
3: Bem, aqui no Alô Pinhal quero mandar um grande abraço para o meu amigo Dr. Vinícius Paina de Carvalho, médico de São João da Boa Vista, que atende aqui no Postão Central de Espírito Santo do Pinhal. Grande abraço, Dr. Vinícius.
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3: Nova Clube. E a hora certa.
4: 13 horas e 47 minutos.
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6: E no Alô Pinhal chegou a hora do quadro Uma Canção e Duas Interpretações. O meu amigo Moacir Franco, de Alberto Luiz, Balada número 7, Mané Garrincha. Essa música teve também uma gravação no ritmo de samba, com saudoso Noite Ilustrada com o mesmo título. Balada número 7, hoje, em dose dupla, aqui no Alô Pinhal, com Moacir Franco e com Noite Ilustrada, hoje em destaque no quadro, para você curtir aqui esta homenagem ao gênio das pernas tortas, Mané Garrincha. Balada número 7, em dose dupla, hein, gente? Moacir Franco, que fez a gravação original, e Noite Ilustrada em ritmo de samba, para você curtir hoje em uma canção e duas interpretações.

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9: Vamos para as vagas do PAT para o dia de hoje. Operador de máquinas fixas. Requisitos: candidatos com experiência anterior em máquinas industriais. Mecânico de automóveis. Requisitos: candidatos com experiência anterior na manutenção de motores de veículos leves. Auxiliar em granja. Ovos. Requisitos: candidatos com disponibilidade para trabalhar com galinhas e alguma experiência rural. Auxiliar de limpeza industrial. Requisitos: candidatos com experiência anterior em limpeza industrial. Montador de máquinas. Requisitos: candidatos com experiência e soldador MIG. Soldador MIG-MAG. Requisitos: candidatos com experiência

0: Experiência comprovada em solda industrial. Motorista de caminhão, entregador. Requisitos: candidatos com disponibilidade para carga e descarga de caminhão e entrega em loja de materiais de construção. CNHD. Costureira de máquinas industriais. Requisitos: candidatos com experiência comprovada em máquinas industriais de costura. Ajudante de motorista. Requisitos: candidatos com disponibilidade para trabalho pesado em loja de materiais para construção.
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10: 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E a hora certa.
11: 14 horas e 4 minutos.
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5: Bem, e hoje ficamos por aqui. Espero que você tenha gostado dos nossos flashbacks desta sexta-feira. Um bom final de semana a todos, fiquem com Deus. Como é bom sentir o prazer do dever bem feito. Segunda-feira, 12 horas e 30 minutos. Eu volto com você. Fui!
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Boa tarde, ouvintes da Nova Clube do programa Alô Pinhal. Chegou a hora da palavra amiga. Vamos formar a nossa grande corrente de fé ecumênica. É o momento da palavra amiga. É o momento em que católicos, espíritas, evangélicos, enfim, todas as pessoas de todas as raças e credos que se unem como filhos de Deus que são e pedem ao Pai as bênçãos da compreensão, do entendimento, da tolerância e do amor. Esse é o momento em que as pessoas de fé enchem seus copos de água, sabendo que essa água, que é a fonte da vida durante a oração, será fluidificada e há de se transformar num remédio para os males do corpo e da alma. Porque disse Jesus: onde estiverem duas ou mais pessoas reunidas no meu nome, lá eu estarei. Neste momento, Senhor, permita que os mensageiros de Deus estejam fluidificando a água na casa de cada um dos nossos ouvintes, nos hospitais. Esteja ela num copo, numa caneca ou mesmo numa garrafa. Permita que os vossos mensageiros possam depositar nessa água uma gotinha de luz, capaz de curar o sofrimento, a angústia e diminuir a dor. Sabemos, Jesus, que a verdadeira vida é a espiritual e que algumas doenças, porque resultantes da lei da causa e do efeito, ainda não podem ser curadas nesta existência. Senhor, dê a cada um de nós a capacidade para mudar aquilo que for possível de ser mudado e a resignação para compreendermos o que não pode ser e a sabedoria necessária para distinguirmos um do outro. Afinal, se o seu corpo padece, é para que o espírito imortal deixe na terra suas dificuldades e prossiga em melhores condições para a vida eterna. Senhor, dê a todos sem exceção a certeza de que se estamos juntos nesta jornada é para alcançarmos melhor a vida espiritual, onde um dia estaremos todos, dando cumprimento à promessa vossa, longe de todas as doenças e da morte, porquanto todas essas coisas já serão passadas. E você sabe, na medida que o ser humano vai avançando através do seu conhecimento, através da sabedoria, ele vai aprimorando toda a sua gama de conhecimentos e, conclusivamente, também de medicamentos. E daí as curas vão acontecendo. Uma ou outra pode acontecer, sim, através da oração, através da sua capacidade de receber essa cura. Não é pensar que alguém vai fazer assim com o dedo e, de repente, de uma hora para outra, vai resolver o problema. Não é assim, mas depende de ter a competência para se obter essa cura. Agora, você não pode deixar de acreditar, não pode deixar de pedir, porque, afinal de contas, nem sempre a gente obtém tudo aquilo que se pede a Deus. Mas o importante é saber que existe essa competência, que existe essa capacidade. É preciso só acreditar e ter fé.

Deus nosso Pai, que sois todo poder e bondade, dai a força àquele que passa pela provação. Dai a luz àquele que procura pela verdade. Põe no coração do homem a compaixão e a verdade. Deus, dai ao viajante a estrela guia, ao aflito a consolação e ao doente o repouso e a cura, se possível for. Senhor, que vossa bondade se estenda sobre tudo que criaste. Piedade, Senhor, para aqueles que vos não conhecem. Esperança para aqueles que sofrem. Que vossa bondade permita aos espíritos consoladores derramarem por toda parte a paz, a esperança e a fé. Deus, um raio, uma faísca do vosso amor pode iluminar a terra. Deixai-nos beber das fontes de vossa bondade fecunda e infinita, e todas as nossas lágrimas secarão, todas as nossas dores se acalmarão. Um só coração, um só pensamento subirá até vós como um grito de reconhecimento e amor. Como Moisés sobre a montanha, nós vos esperamos com os braços abertos. Ó bondade, ó beleza, ó perfeição. E queremos de alguma forma merecer a vossa misericórdia. Deus, dai-nos a força para ajudarmos no progresso a fim de subirmos até vós. Dai-nos a caridade pura. Dai-nos a fé e a razão. E finalmente, Senhor, dai-nos a simplicidade que fará das nossas almas o espelho onde se deve refletir somente a vossa santa imagem.

Pai nosso que estais nos céus, santificado seja o vosso nome. Venha a nós o vosso reino. Seja feita a vossa vontade, assim na terra como no céu. O pão nosso de cada dia nos dai hoje. Perdoai as nossas ofensas, assim como nós perdoamos aqueles que nos ofenderam. Mas não nos deixeis cair em tentação, mas livrai-nos de todo mal, porque teu é o poder, e tu, Senhor, é a glória por todos os séculos e séculos. Amém.

0: súplica da criança. Senhor, disseram os homens que me queriam tanto, mas ao atingir-lhes a casa, não dialogaram comigo, segundo minhas necessidades. Quase todos me ofereceram um berço enfeitado, mas poucos me deram o coração. Afirmam que devo procurar a felicidade. Entretanto, não sei como fazer isso, se os vejo quase todos sofrendo e rebelando-se por não aceitarem as disciplinas da vida. Escuto-lhes as lições de paz. Contudo, acompanho-lhes as rixas em vista de estarem sempre exigindo o maior quinhão de recursos da terra. Recomendaram-me buscar a alegria, mas muitas vezes observo que está misturado de lágrimas o leite que me estendem. Erguem palácios para mim, no entanto, entre as paredes dessas mansões coloridas e belas, renovam a cada dia reclamações e queixas que não sei compreender nem registrar. Explicam que preciso praticar o perdão. E ao mesmo tempo, muitos me mostram como exercitar a vingança. Senhor, que será de mim neste grande mundo que construíste entre as estrelas, sempre adornado de flores e aquecido de sol, se os homens me abandonarem? Fazei que eles reconheçam que dependo deles, como o fruto depende da árvore. E tanto quanto seja possível, diz-lhe, Senhor, que terei comigo apenas o que me derem, e o que posso ser, enquanto estiver aqui, unicamente o que eles são.
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7: 14 horas e 28 minutos.
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1: 14 horas e 31 minutos.

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0: conectado com você, sintonizado com o mundo. Olá, pessoas maravilhosas do meu coração, uma linda e ótima tarde de sexta para você que sintoniza ZYD 999, Rádio Clube FM, transmitindo em 102,1 MHz. A partir de agora, juntos, fazendo de sua tarde a melhor companhia. Muito prazer, eu sou o seu amigo Diego Perina. Até às 5, vamos em mais uma programação Tarde Mix. Agora 12h33, um prazer enorme estar junto com você. Agradeço demais o carinho na sintonia. Abrindo nossa programação de hoje, você confere o som de Blondie com The Tide Is High.
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0: 1984, o som de Kid Abelha, Por Que Não Eu? Tivemos aqui também Soft Cell com Torch. Essa veio do início da década de 80 e antes também passou por aqui o som de The Whispers com And The Beat Goes On. Você recordou? Finalzinho da década de 70, o ano era 1979. Que bom poder ter o seu carinho, ter a sua linda companhia juntos aqui para fazermos de nossa tarde sempre a melhor sintonia.
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5: Olá, amiga, olá, amigo. Sextou e com muitas alterações nas condições do tempo, muita variação. Chove no interior paulista desde a última madrugada, durante o amanhecer também. Durante o dia vão acontecer chuvas, mas períodos de melhoria. Tem sol de vez em quando, tem chuva em outros momentos e essa variação vai continuar no sábado também. Tem horas que fica tudo bem, tem horas que fica tudo mal, com chuva, com tempo nublado, e isso vai acontecer com muita facilidade entre o domingo e a segunda-feira, quando vai baixar a temperatura por causa de nova massa de ar frio que transpôs os Andes e chega até o sul do país, vai gelar lá no sul, e a partir do domingo à noite, segunda-feira, a partir desses dias, vai acontecer a queda maior da temperatura em São Paulo. Casalhos e cobertores reforçados, portanto, de domingo para frente, durante noites e madrugadas principalmente. Fim de semana com muita variação nas condições do tempo. Em alguns momentos sol, em outros chuva e temperaturas baixas durante a tarde. 21, 22 graus na capital, 24 no interior, 24 graus no litoral, baixando no começo da semana, como eu disse.
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0: 3:03, uma ótima tarde.
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0: 3h28 na programação mais vibrante do seu dial. Daí quem ouve lembra o som de Fausto Falsetti. É, Kátia Flávia, a Godiva de Irajá. Voltamos ao ano de 1987. Antes também passou por aqui o som de Patrick Hernandez com Born to Be Alive. Essa veio do finalzinho dos anos 70, recordando aí um pouquinho também do som das discotecas. E antes ainda, Duran Duran deixou o recado com The Wild Boys, 1984, aqui sempre a sequência mais perfeita e preferida na sua tarde, do jeitinho que você adora ouvir, curtir e conferir. Um grande abraço para você que está sextando com a gente aqui na sintonia mais completa, sempre com os maiores destaques musicais na sua frequência. Gente, final de semana chegou com tudo, claro que eu desejo para você que seja um final de semana carregado de muitas emoções positivas, com tudo o que há de melhor, muito, muito mais pra você.
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1: 3:31.
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0: Passou por aqui com All I Wanna Do. Em Ouve Lembra, sempre a melhor companhia pra você. Um excelente finalzão de semana. Pra você que não perde, não troca e não muda por nada a sintonia. Essa é a nossa programação Tarde Mix junto com você. Claro, sempre trazendo as melhores vibrações, tá certo? Ótima tarde.
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4: Na Copa do Mundo de 1986, a seleção do Marrocos foi a primeira equipe africana a passar para a segunda fase do Mundial. Na etapa classificatória, os marroquinos empataram com Polônia e Inglaterra e bateram Portugal. Eles perderam nas oitavas de final por 1-0 para a Alemanha Ocidental. A Copa do Mundo de 1982 foi a primeira a contar com 24 seleções, o que motivou a elaboração de uma nova fórmula de disputa. Passou-se a ter 6 grupos com 4 times cada. Classificavam os 2 primeiros de cada chave, que eram divididos em 4 chaves. Os melhores avançavam às semifinais. A abertura de mais vagas nas eliminatórias para equipes asiáticas e africanas foi uma promessa do então presidente da FIFA, João Avelange, que ganhou apoio para a nova candidatura ao cargo.
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2: 4:06, ótima tarde.
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0: 4h28 na nossa programação Tarde Mix. Uma linda tarde para você que segue ligado com a gente, acompanhando e curtindo nossa programação. Esse é o som de The Human League com Don't You Want Me. Ouvimos por aqui também Britney Spears com Babe One More Time. Essa veio ali do início dos anos 2000. E antes também o som de Guilherme Arantes passou por aqui, blindando sua tarde com Cheia de Charme, de volta ao ano de 1985. Um grande abraço para você que segue ligado com a gente, agradecendo de coração o carinho da sua companhia, sua audiência, sua amizade e participação. Fique ligado com a gente, sempre a melhor. Agora 4h31, eu volto em instantes, beleza? Fique sempre na sua!
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0: Agora 4h34.
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4h52, na melhor companhia do seu rádio. Quem ouve lembra o som de Kenny Loggins com Danger Zone. E antes também você curtiu por aqui o sucesso de Genghis Khan. Sempre a melhor companhia na sua tarde. Agradecendo demais o carinho na sintonia. Gente, olha, eu vou ficando por aqui agradecendo demais o carinho da sua companhia, agradecendo sempre a sua audiência, a sua amizade. Lembrando que o nosso próximo encontro acontece segunda-feira, sempre a partir das 14h30, aqui através dos 102,1 MHz da sua Clube FM. Dentro de instantes, você fica com a programação sertaneja de sua tarde, onde o nosso amigo Antônio Carlos vai fazendo companhia para você. Grande beijo carinhoso, um excelente final de semana, um prazer enorme sempre poder estar junto com você. Curta e aproveita aí, tá? O seu finalzão de semana, que o que há de melhor é pra gente prestigiar sem moderação. Fiquem todos com Deus, ótimo fim de tarde, tô indo nessa, hein? Valeu bonitinha, valeu bonitão, fui!

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3: Na partida de estreia da seleção brasileira em 1978 contra a Suécia, o árbitro anulou um gol de cabeça de Zico após a cobrança de escanteio de Nelinho. No finzinho do jogo, o juiz alegou que havia apitado o fim da partida, que terminou 1-1, quando a bola estava no ar. A primeira Copa transmitida via satélite pela televisão em cores foi a de 1970, no México. Outra novidade seria o replay instantâneo, poucos instantes após os lances acontecerem. O tricampeonato conquistado pelo Brasil na Copa do Mundo de 1970 rendeu a posse definitiva da Taça Júlio Rimet à seleção. Mas em 1983, o troféu foi roubado da sede da CBF e o ouro foi derretido. No ano seguinte, a FIFA fez uma réplica da taça e deu de presente para o Brasil.
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1: 17 horas e 14 minutos.
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Seja bem-vindo aqui na Rádio Grupo FM 102,1, Rádio Grupo, né? É a rádio da cidade Espírito Santo Piauí, a rádio do povo. Já está no ar o programa Coração Sertanejo, e a apresentação é minha, né? Antônio Carlos, junto com você até às 19 horas com a boa música sertaneja, músicas do passado no presente, hein? Vale a pena ouvir de novo, são músicas, sucessos para você matar a saudade, hein? É coisa boa, né? Coisas lá do passado, hein? Vamos tocar um pouquinho de cada um, né? É isso aí, tá? Olha, a gente começa por aqui mandando aquele alôzão, né? Aquele super alô pro pessoal das fazendas, do sítio da chácara, meu amigo, minha amiga, você que tá na sintonia, você que acompanha a gente pelo rádio aí, né? Pela internet aí, pelo celular, né? É, obrigado pela sintonia, os grandes amigos da fazenda, do sítio da chácara, meu amigo. Uma boa tarde para vocês todos aí, que Deus abençoe vocês, hein? Tudo de bom para vocês, que abençoe vocês e seu trabalho também, né? Aí no sítio, na chácara, onde quer que você esteja, tudo de bom para você, hein? Uma ótima tarde. Vamos até às 19 horas com aquele modão de qualidade para você matar saudade. E falei matar a saudade, a gente vai mandando aqui. Vamos mandar mano, é. Vamos aqui atendendo o nosso amigo João Carlos, né? Alô, João, tô chegando aqui por aqui, viu, João? Um abraço pro João aí. João Carlos é o nosso ouvinte também lá no Jardim Auri, né? Tá ouvindo a gente, tá? Obrigado pela audiência, viu? Obrigado pela companhia, uma ótima tarde pra você, meu amigo João Carlos, aí do Jardim Auri, hein? Ele pediu aqui com Creito e Camargo, né? Pense com o coração. Então vamos lá, atendendo o pedido do João Carlos aí, lá do Jardim Auri. Vamos lá, então, pense com o coração, com o Creito e Camargo. Já está no ar aí o Coração Sertanejo com a boa música sertaneja. Aumente o volume aí que a moda é boa, viu? Vamos lá então com mais esse sucesso aí de qualidade.

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1: 17 horas e 26 minutos.
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Olá, gente, amiga, estou por aqui na Rádio Clube, né? FM 102,1, a Rádio do Povo. Estamos aí com o nosso Seu Coração Sertanejo, né? Tocando os modão aí, né? Mandando modão pro pessoal que tá ouvindo a gente. É, o pessoal que gosta da boa música sertaneja. O pessoal, né? Igual o nosso amigo falou ontem, né? Música pra quem é vacinado. Nosso amigo lá que falou ontem pra mim, que é o Dito Mofardini lá, né? Essas modão aqui pro pessoal, pro povo que é vacinado, né? Então, um abraço pra todos aí, tá? Ao pessoal que gosta da boa música sertaneja. Você, meu amigo, homem do campo, né? Homem da lavoura aí, do sertão, né? Homem da fazenda, do sítio, da chácara, meu amigo. É isso daí, né? Eles que mandam alimentação pra cidade aqui, né? Então, tem que agradecer a todo o pessoal aí, tá? Esses modão aí são as letras bonitas, né? A música tem história, né? As músicas que tem começo, meio e fim, são músicas do passado, do presente, músicas que até hoje tá tocando por aqui, né? É, música aí que marcaram a história, né? No rádio e no seu coração, né? É isso aí. A gente manda um abraço pro pessoal que tá ouvindo a gente, pessoal que gosta também, né? Que tá sintonizando a gente. O pessoal lá da Vila Madruga, né? O pessoal que tá na sintonia. Obrigado, gente, a todos os amigos aí da Vila Madruga, ao pessoal que tá sintonizado na gente, hein? Agradeço pela preferência, tá? Mandando alô também pra quem mais? Pro pessoal também da Vila Roseli, né? Assido, Armindo, a todo o pessoal que tá ouvindo a gente, hein? A gente agradece pela preferência aí. A você que está sintonizado, você que está ligado na Rádio Clube, na FM 102,1, a Rádio do Povo, né? Entendeu nosso amigo, né? É Joel Montanha, né? Alô, Joel, como é que você tá? Tudo certinho por aí? Tá chovendo aí, não? Tá caindo água? Tá bom. Um abraço pro nosso amigo Joel Montanha, que tá na sintonia da gente, acompanhando a gente todo dia aí, lá na rua Vereador Estevam Felipe. Tá ele, o pessoal lá, tá tudo sintonizado, né? Um abraço pra você, tudo. Uma ótima tarde aí, que Deus abençoe você, viu, meu amigo? Obrigado pela sintonia. Pediu pra gente que com Trio Parada Dura, né? Me mata de uma vez, né? Então, bora lá então com mais esse sucesso aí. Essa aqui vai especialmente pro nosso amigo Joel Montanha. E oferece também pra todo o povão, hein? Pro pessoal e o povão que gosta da boa música sertaneja, né? Alô, meu povo! É nós de novo. Vamos lá, é. Vamos lá com esse modão. Isso aqui vai pra toda a nossa audiência aí. Ele manda pra todo o pessoal que tá ligado aí no coração sertanejo, né? Obrigado, Joel. Vamos de moda boa? Vamos colocar moda na conversa, então. Bora lá, então. Senão daqui a pouco acaba o programa que eu tô aqui falando. Vamos lá. Com o nosso, com esse modão aqui, com o Trio Parada Dura, me mata de uma vez, hein? É, me mata de uma vez com o Trio Parada Dura. Atendendo o pedido do nosso amigo Joel ou Montanha. Bora lá, aumenta o volume, hein? Põe no 12 aí que tá chegando por aí. Um abraço pra todos aí, vamos lá.

0: gente, amiga da Rádio Curubi FM 102,1, a Rádio do Povo, é nós de novo. Estamos aqui de volta, eu, Antônio Carlos, fazendo companhia para você até às 19 horas, até às 19 horas com a boa música sertaneja, hein? Eu quero mandar uma boa tarde também para nossos amigos, os nossos amigos aí, o meu senhor, minha senhora, que você que está na sintonia aí, tá? A você vovó também que tá na sintonia, titia aí, obrigado pela audiência aí também, né? A toda a família que ouve a gente aí pelo rádio, pelo celular, obrigado, gente, que Deus lhe conceda uma tarde aí com muita paz, né? Muita luz, muitas graças aí, obrigado pela sintonia, obrigado pela audiência aí, aos amigos que estão ouvindo a gente aí, tá acompanhando aí o programa Coração Sertanejo, tá bom? A gente vai mandar um abração pro pessoal que tá ouvindo a gente também, na onde? Vamos mandar um abraço para todo o pessoal que tá ouvindo a gente lá no Parque do Colégio, o pessoal que está ouvindo a gente no Parque do Colégio, obrigado pela companhia, aos amigos e amigas, né? Uma boa tarde para vocês aí, tudo de bom, e que Deus ilumine vocês todos aí, obrigado pela sintonia, tá? Vai acomodar um verde amarelo aqui, né? É a música verde amarela, né? Vamos hastear, vamos manter hasteada a bandeira brasileira, a bandeira da música sertaneja, né? Bandeira brasileira aí, tá? É, Tchão Carreiro e Pardinho, Golpe de Mestre, hein? Essa aqui é boa, vamos lá com mais esse sucessão para você matar a saudade. Bora lá então com mais um grande sucesso de Tchão Carreiro e Pardinho, Golpe de Mestre. Ou bora lá então com mais esse musicão aí.
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1: 17:44.
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a gente já vem aqui na Rádio Clube, 102,1, a Rádio do Povo, né? A Rádio FM, Rádio Clube. Opa, estamos por aqui de volta. Eu, Antônio Carlos, fazendo companhia para você até as 19 horas com aquele sucessão do passado, né? É, vale a pena ouvir de novo, são as músicas de qualidade para você matar a saudade, né? O nosso abraço vai para quem, meu? O nosso boa tarde vai para o pessoal também que está ouvindo a gente lá no Jardim do Trevo. Obrigado, gente, a grandes amigos aí que estão ouvindo a gente, o Chilo, né? O Sheila também, toda a família que está ouvindo a gente no Jardim do Trevo. Também está lá o seu Feravante, também a dona Benedita, a esposa dele, curtindo a gente lá, ouvindo a gente lá no Jardim do Trevo. Obrigado, viu? Jardim do Trevo, né? E também o Luiz, o Luiz também, né? É, isso mesmo, hein? O Luiz Carlos, hein? Também a esposa Marlene e também o Enzo, que está lá na sintonia da gente, ouvindo lá no Jardim do Trevo. Obrigado pela audiência, hein? Uma boa noite, boa tarde, né? Boa noite, já está começando a noite aí. Boa noite, boa tarde a vocês que estão ouvindo a gente no Jardim do Trevo. Obrigado, viu, gente? E a gente vai atender o nosso amigo lá, né? É o nosso amigo André, lá do Jardim Aide. Boa tarde, amigão. Queria pedir uma música com Zezé de Camargo e Luciano, né? É, me leva pra casa. E oferece pra toda a família e pra todos os ouvintes, né? Que estão ouvindo o Coração Sertanejo, né? O nome dele é André. André, ele mora lá no Jardim Aide, né? Somos ouvintes de você. Obrigado, viu, André? Obrigadão a vocês que ouvem a gente aí, tá? Que Deus abençoe vocês também, tá? Tudo de bom. Uma boa tarde aí pra vocês, tá? Que Deus abençoe vocês aí. Obrigado, André, e toda a família que tá ouvindo a gente lá no Jardim Aide, né? Então vamos lá, atendendo o pedido do André. André, aumenta o volume que o modão tá chegando por aí. Vamos lá, atendendo o pedido do André, lá do Jardim Aide. Zezé de Camargo e Luciano, me leva pra casa. Bora lá com mais um sucesso aí no seu rádio, né? Bora lá. Música.

Veja, amiga. E a gente vai com o Momento de Fé, com a bênção com o Padre Nizete, a bênção da água. Daqui a pouquinho a gente volta com muito mais música, muito mais sucessos. Sucessos do passado no presente, hein? Vamos até às 19h, levando o melhor da música sertaneja aqui pela Rádio Clube FM 102,1. A Rádio do Povo, a Rádio da Cidade de Espírito Santo do Pinhal, São Paulo.

Ó Senhora Aparecida, eu renovo neste momento a minha consagração. Eu vos consagro os meus trabalhos, sofrimentos e alegrias, o meu corpo, a minha alma e toda a minha vida. Eu vos consagro a minha família. Ó Senhora Aparecida, livrai-nos de todo o mal, das doenças e do pecado. Abençoai as nossas famílias, nossos doentes, nossos velhinhos e as crianças. Abençoai a Santa Igreja. Abençoai a nossa paróquia e o nosso vigário. Ó Senhora Aparecida, lembrai-vos que sois a padroeira poderosa de nossa pátria. Ó Senhora Aparecida, bendito e sagrado coração, abençoai a nossa nação e pedimos de novo, olhai o nosso povo.

Todo-Poderoso, que tendo escolhido a água, fonte de vida e pureza, para nos dar a graça batismal, fizestes também aparecer no Rio Paraíba a imagem da Virgem Imaculada. Abençoai esta água e fazei que ela nos recorde nosso batismo, para que, purificados de nossas faltas, vivamos como cristãos, membros da vossa Igreja, e cheguemos um dia à vida eterna. Por Cristo nosso Senhor.

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1: 18 horas e 2 minutos.
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É, a gente meio deu esse Pedro uma parada, né? É o sonzinho fundinho que tá tocando aí. Esse é para Pedro, hein? Faz tempo que eu não toco essa moda aqui, né? É, para Pedro, olá. É isso aí, quero dar um abração pra todo o pessoal que tá ouvindo a gente. Obrigado, viu, gente? Um grande abraço a todo o pessoal que ouve a gente também, né? Pensa que tá curtindo a gente também lá no São Judas. O pessoal aí gosta do modão também. Obrigado, viu, gente? Um abraço a todos e um abraço carinhoso a todos aí do São Judas 1 e 2 também. Obrigado, viu, gente? É um prazer ter a companhia de vocês junto com a gente também, ouvindo aí a Rádio Clube, né? Acompanhando a programação da rádio desde manhã, curtindo a Clube aí. Obrigado, viu, gente? Um abraço a todos aí, uma ótima noite pra você, uma ótima noite. Olha, eu quero mandar um abraço também pro pessoal que tá ouvindo a gente. Na onde? Na onde? É, meu amigo, é lá mesmo. Quero mandar aquele alusão também a todo o pessoal aí do Jardim Santa Cecília, né? O pessoal que tá curtindo a gente também. Obrigado pela audiência. Tá a Cidinha Pérez, o Marcelo Pérez também, que é o filho dela. Alô, Marcelão. Um abraço pro Marcelão, né? Pra Cidinha, que é a mãe dele, né? E também pra toda a família que tá ouvindo a gente. E pra todo o pessoal que tá ouvindo a gente também, o Jardim Santa Cecília, né? Liga pra nós aqui, tá? É. Eu sei que você tá escutando nós aí, tá? É, mano, lá ligado pra nós aqui, tá? Bata o dedo no trem aí, não vai gastar nada, não. Hoje é tudo fácil, meu amigo. Hoje tá tudo facinho, né? Facinho, facinho, né? Olha, 18 horas e 13 minutinhos, a gente vai atender a dona Mercedes e pedir um modão aqui com o Ronaldo Viola e João Carvalho, prisioneiro, hein? Ô modão, bom demais, a conta oferece pro Toninho Cascavel com a esposa, né? Alô, Toninho, fala com nós aí, Toninho. Toninho, não tá ligando pra nós, mano, não sei o que tá acontecendo. Ô, Toninho, um abraço pra você, uma boa noite pra vocês. Tudo oferece também pra toda a família, oferece pro Toninho, pra toda a família, pras netos, netos, né? Bisnetos também, pras filhas, né? E pra todos que estão ouvindo o programa Coração Sertanejo, pra nós também aqui, né? Vamos atender a dona Mercedes. Dona Mercedes, tá tudo preparado aí, então? Aumenta o volume aí que o modão tá chegando aí. É modão de qualidade, né? É isso aí, né? Ronaldo Viola e João Carvalho, prisioneiro aqui na Rádio Clube FM 102,1, a Rádio do Povo.

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1: 18 horas e 13 minutos.
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14: Opa, gente, amigas, estamos por cá, né? Estamos de volta aqui na Rádio Clube FM 102,1, Rádio do Povo. E eu, Antônio Carlos, estou de volta aqui com você. Até as 19 horas, né? Estamos por aqui, levando, né? Estamos aí apresentando o programa Coração Sertanejo. Música verde e amarela no seu rádio, viu? É a música do baú, meu amigo. É isso aí, tá? E daqui a pouco eu vou atender a nossa amiga, a Dona Maria Rosa, também lá de Santo Antônio do Jardim. Ligou pra gente, né? Daqui a pouquinho eu vou tocar a música dela, tá bom? É isso aí. E o nosso abraço agora, o nosso boa noite, vai pro pessoal que tá ouvindo a gente lá, meu amigo. É isso mesmo, lá no Monte Alegre. Gente, amiga, toda nova, vamos por aí, né? Quero mandar, estamos por aí. É, tô indo lá pro Monte Alegre agora, tá? E a gente manda aquele super abraço, aquele boa noite também pro pessoal lá do Monte Alegre, 1 e 2 também, curtindo a gente, né? O nosso amigo Chiquinho, alô Chiquinho, como é que você tá? Tudo certinho por aí? Um abraço pro Chiquinho também, o Chiquinho tá o nosso ouvinte, né? De vez em quando ele aparece, de vez em quando desaparece, mas ele tá por lá, tá ouvindo a gente aí. Obrigado pela audiência aí, a você que acompanha a gente aí no Monte Alegre 1 e 2. Também mandando alô pro pessoal lá do Jardim Vitória, né? O pessoal que tá sintonizado na gente lá no Jardim Vitória também. E agora há pouquinho também eu falei aqui do André. O André mora lá no Aide. Eu quero mandar um alôzão para todo o pessoal também do Aide também, que tá ouvindo a gente lá, né? É, lá no Aide também tem muita gente que ouve a gente lá no Jardim Aide. Obrigado, viu, gente? A todo o André, a família toda aí que tá ouvindo a gente, mais gente ouvindo a gente lá também. Obrigado pela audiência aí, aos grandes amigos aí do Jardim Aide.

a gente vai atender nossa amiga Olenka, né? Olenka mãe também lá do Jardim Brasil. Tá ouvindo a gente que ouve a gente que curte a gente aí, gente que tá acompanhando a gente todo dia aí, né? É no Jardim Brasil. Ela tá lá ouvindo a gente e ligou pra cá, mandou tocar o modão pra ela, é claro. Vamos tocar com a Juliano César, né? Não aprendi a dizer adeus, hein? Oferece pro esposo alemão e para toda a família manca que tá na sintonia, né? E a todo o pessoal aí do Jardim aí, do Jardim Brasil, né? É, o Jardim Brasil, aí do Diva Sarcinelli, o Elio Vergueiro Leite também, aí é, o Jardim São Manuel, e a todos os amigos e amigas aí que estão curtindo por aí, tá? Um abraço a todos aí também, o pessoal do bairro aí, né? Dos bairros aí. E o Olenka oferece para todos os ouvintes também, do Coração Sertanejo, né? Oferece para todos que estão ouvindo aí. Então, ela pediu e vai ouvir então com o Juliano César, Não Aprendi a Dizer Adeus. Rádio Clube FM, 102,1, a Rádio do Povo, né? Olenka, obrigado pela sintonia, boa noite para vocês aí, do Dibão, que Deus abençoe você, o alemão e toda a família manca que está curtindo a gente aí. E vamos lá com mais um sucesso aí para vocês, do Coração Sertanejo, né? É... Juliano César, Não Aprendi a Dizer Adeus.

0: 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E aí? Que seja então. Tá bonito. 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

Alô, meu povo, todos por aqui, estamos de volta de novo. Rádio Curubim FM 102,1, Rádio do Povo, né? Estamos apresentando aí o programa Coração Sertanejo, né? É, programa só quem é raiz entende a força de um modão de qualidade. É isso aí, tá? É, agora um pouquinho a gente falei com o nosso grande amigo também, né? O seu Sebastião do Carmo, ô Tchão do Carmo, pescador, né? Tá ouvindo a gente lá no Jardim Santa Cecília, né? Tá ouvindo, tá ele também, a esposa da Divina Barbosa e também todo o pessoal que tá aí curtindo a gente. Obrigado pela audiência, seus amigos aí do Jardim Santa Cecília, né? Daqui a pouquinho eu tô mandando um modão pra você, tá bom? A nossa ouvinte, né? Que lá, graças a Deus, tá ouvindo a gente lá, tá? Lá em Santo Antônio do Jardim. Ela mesma, hein? Dona Maria Rosa. Obrigado pela audiência, obrigado pela companhia. Obrigado por o senhor estar escutando, ouvindo nós aí, viu? Obrigadão, a gente agradece. Viu? É um prazer ter a companhia da senhora todo dia acompanhando a gente aí em Santo Antônio do Jardim. Obrigado, viu? Que Deus abençoe a senhora e toda a família aí que tá ouvindo a gente aí em Santo Antônio do Jardim, tá? Ela quer ouvir Dona Jandira com Zig Zag aí. Vou mandar pra senhora, tá bom? Tô mandando já aí, tá? Tá indo por aí, tá? Ela oferece aí pra todos que estão ouvindo, né? O pessoal que gosta da música sertaneja, o pessoal que tá ouvindo o Coração Sertanejo. A Dona Maria Rosa pediu e vai ouvir, então, lá em Santo Antônio do Jardim. E oferece pra todos aí de Santo Antônio do Jardim, viu? É isso aí. Então vamos lá com, atendendo o pedido da Dona Maria Rosa, Zig Zag, Dona Jandira.

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1: 18 horas e 28 minutos.

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Gente, amiga, coisa modão aí, estamos voltando de volta aqui por aqui na Rádio Clube, né? É, e tem todo mundo ouvindo a gente também, né? Daqui a pouquinho eu vou atender o nosso amigo Tony, tá lá no bar, né? Tá lá toda uma galera do outro lado do suco, tá lá comemorando lá, né? Tem alguém fazendo aniversário hoje, né? Não? Daqui a pouquinho tô mandando pra vocês o modão, tá bom? Olha aqui, pra você que ligou a rádio agora, meu amigo, você está ligado, né? Melhor, né? Na Rádio Clube FM 102,1, a Rádio do Povo, né? É, ouvindo aí o programa Coração Sertanejo, que vai até as 19 horas com aquela boa música sertaneja. Eu, Antônio Carlos, fazendo companhia pra você, tá? É, até as 19 horas, com certeza você vai ouvir o melhor da música sertaneja aqui comigo, né? Agora a gente vai lá pro Jardim Santa Cecília. É, vamos lá dar uma volta por lá, né? É, lá vamos atender o nosso amigo Sebastião do Carmo. Ô, Sebastião, como é que tá? Tudo certinho por aí? O Sebastião é pescador, né? Agora ele tá dando tempo pros peixes aí pra não dar trabalho pros peixes. Deixa o peixinho crescer, né? É, depois aí vai só fazer a colheita. É isso aí, né? É, o Sebastião do Carmo tá ouvindo a gente lá no Jardim Santa Cecília. E tá aí, pediu um modão aqui com Pedro Bento e Zé da Estrada, né? Cavalo Preto. Opa, vou mandar pra você daqui a pouquinho, tá? É, ele oferece aí para todos que estão vindo, oferece também para a esposa Divina Barbosa, dona Divina Barbosa, né? É, e para todos que estão ouvindo o programa Coração Sertanejo. Obrigado, viu? Obrigado, Sebastião. Tudo de bom para você aí, tá? E oferece para nós daqui da rádio e para todos os ouvintes do Coração Sertanejo, né? Obrigadão a você que está curtindo a gente, você que está ouvindo a gente. Quem ouve a gente é ele. Um abração então para o nosso amigo Sebastião do Carmo, lá no Jardim Santa Cecília, né? E também a esposa Divina Barbosa. Tá ouvindo a gente. A gente ouve a gente todo dia acompanhando aí. Obrigado, viu, Sebastião? Um grande abraço a vocês todos e uma boa noite. Que Deus abençoe vocês. E vamos de moda boa. Vamos com mais um modão aí. Vamos lá com Pedro Bento, Zé da Estrada, né? Cavalo Preto, mais um modão no seu rádio. É moda boa, né? Moda de qualidade. Tudo pra você mandar saudade. Vale a pena ouvir de novo. Vamos lá, então.

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1: 18 horas e 37 minutos.
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Fala, gente, amigas, quem está ouvindo a gente? Tem muita gente ouvindo aí, né? Obrigado pela audiência, os amigos aí que estão curtindo a gente aí. É, Pinhal, tem toda a região ouvindo a gente. Obrigadão aos grandes amigos que estão curtindo a gente aqui na Rádio Clube, né? Eu quero mandar um abraço também a todo o pessoal de Jacutinga, Minas Gerais, o pessoal de Jacutinga, hein? Obrigado, gente. É, e também está o nosso amigo José Antônio na sintonia, gente. Obrigado, eu. Obrigado, José Antônio de Jacutinga, Minas Gerais, né? E também todo o pessoal de Albertina, Minas Gerais, também curtindo a gente aí. Obrigado, viu, gente? Ao pessoal de Andradas, Minas Gerais, também está na sintonia da gente. Tem muita gente ouvindo a gente lá em Andradas, Minas Gerais, hein? Obrigado, gente. E em Santo Antônio do Jardim também tem muita gente ouvindo a gente, tá? É, mandando um abraço também para Mogi Guaçu, o pessoal de Mogi Guaçu também que está ouvindo a gente. Obrigadão, viu? Ao nosso amigo Beto, Beto lá que está ouvindo a gente lá na Chácara Alvorada. Obrigado, Beto. Um abraço para você e para toda a família em Mogi Guaçu, tá bom? Tony Tonelada, né? O Tony é o homem do suco, ô Tony! É, o Tony preparou o suco, tá todo mundo aí, tá? Tem a galera lá no bar do Val, né? E tá todo mundo ouvindo a gente, tá lá, né? O Tony tá mandando pedir um modão aqui, né? É, com Felipe Falcão, cadê ela? E oferece pra toda a galera do suco aí no bar do Val. Lá tá o nosso amigo lá, nossos amigos lá, o Tuia. Alô, Tuia! Alô, Canjão! É, Canjão também ouvindo a gente também lá, o Val, né? Que é o dono do bar lá. É o Purga, é o Luizinho também, o Guilmar. Guilmar, né? Isso mesmo? O Rodrigo, Rodrigo Pereira, né? O Paulinho também tá lá, tá ouvindo a gente também lá. Quem mais tem? Tá? Também o Mata Égua, né? O Mata Égua também ouvindo a gente. O Vanderlei, tem muita gente ouvindo aí. Quem mais? O Zé Amarelo também tá lá, isso mesmo? O Zé Amarelo que falou aqui. É, então um abraço pra vocês todos aí que estão curtindo a gente aí, né? Aí... no Jardim Santa, Jardim Pedro Corsi. Obrigado pela audiência, os amigos aí que estão curtindo a gente aí no bar, né? E lá, meu amigo, tem muito mais gente lá. Um grande abraço a todos vocês aí, viu? Um abração pra... desculpa se eu não falei alguém aqui, tá? Mas desculpa, eu mando pra vocês. Eu mando um forte abraço a todos aí que estão ouvindo a gente. Obrigadão pela audiência aí. Obrigado pela companhia. É um prazer ter a companhia de vocês junto com a gente. A galera do Sul. Ô, gente amiga. É, meu amigo. É, aí a galera do Sul tá firme e forte, graças a Deus, né? E hoje o Tony preparou lá, amigo, tá lá, tá todo mundo tomando lá. Todo mundo tomando lá o suco, né? Hoje é limão, é suco de limão Tahiti com cana. O negócio tá bom lá, hein? Então o Tony pediu, então modão, a gente vai mandar pra vocês, né, tá? Aumenta o volume aí, que essa aqui é pra vocês aí, pra toda a nossa audiência aí, viu? Aí no Bar do Val, né? Vamos lá então com Felipe Falcão. Cadê ela, hein? Tony, aumenta o volume aí. Um abraço pro Tony. Um grande abraço a você, Tony, e todo o pessoal que está ouvindo a gente aí, que está ligado no Jardim Pedro Corsi, né? E eu quero mandar um alô também para a nossa grande amiga também, a Rose Marçari também, que está ouvindo a gente lá no Jardim Santa Rita. É, grande abraço a Rose, o Osmar, que é o esposo dela, e também o filho João Paulo, que está na sintonia. Obrigadão pela audiência, hein? Grande abraço a todos vocês, tá? Uma ótima noite aí, que Deus abençoe vocês, e obrigado pela sintonia, tá? E vamos lá com Felipe Falcão, cadê ela, atendendo o pedido do Tony e toda a galera do suco lá no Jardim Pedro Corsi. Vamos lá, então.

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1: É, gente amiga, a gente vai embora também, a voz do Brasil, né? Gente amigo, obrigado pela sintonia, obrigado pela audiência, hein? Uma boa noite a todos, tá? Deus abençoe cada um de vocês e a gente vai embora. Tchau, tchau, gente. Estaremos de volta aqui com o meu, seu coração de sertanejo pela Rádio Clube FM 102,1, a Rádio do Povo. Tchau, tchau, gente. Vocês ficam aí com o João Mineiro Marciano, ainda ontem chorei de saudade. É a última música do programa, né? De hoje, né? Vambora, tchau, tchau.
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1: Está no ar a Voz do Brasil. As notícias do governo federal que movimentaram o país no dia de hoje.
2: Olá, boa noite.
0: Boa noite para você que nos acompanha em todo o país.
2: Sexta-feira, 12 de junho de 2026.
0: Vamos ao destaque do dia. Apoio aos entregadores de aplicativos.
2: O governo lança o novo Move Entregadores e Moto App para financiamento de bicicletas elétricas, elétricas, ciclomotores, motonetas e motos flex e elétricas produzidas no país.
0: Presidente Lula destaca que trabalhadores vão ter garantia do governo.

0: Para conseguir juros menores.
1: O governo está assumindo o fundo garantidor para que ninguém deixe de emprestar dinheiro para você comprar moto por falta de garantia. O governo é a garantia de você.
2: Você vai ouvir também habitação.
0: 85 mil moradias serão construídas por meio do Minha Casa Minha Vida. 50 mil delas na modalidade rural do programa.
2: O governo federal prevê investimento total de 10 bilhões de reais nesta nova seleção habitacional.
0: E vamos falar também da transferência de imóveis federais para municípios regularizarem casas nas periferias.
2: Para acomodarem famílias em prédios que estão ociosos nas cidades.
0: É o programa Imóvel da Gente, tema da nossa entrevista com a secretária de Patrimônio da União, Carolina Stuck.
2: Hoje, na apresentação da Voz do Brasil, eu, Mariana Jungmann e Luciano Seixas.
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2: Foi lançada hoje uma nova vertente do programa Move Brasil, agora para ajudar entregadores de aplicativos na entrega e transporte de passageiros.
0: Eles vão poder financiar motos e outros veículos semelhantes para trabalhar com total garantia do governo.
3: O programa Move Brasil, entregadores e MotoApp é voltado para motociclistas ou ciclistas que trabalham com entregas de mercadorias, transporte de passageiros ou de cargas. Com a linha de crédito, eles vão poder financiar veículos como bicicletas elétricas, ciclomotores, motonetas e motos flex e elétricas produzidos no país. O presidente Lula comentou que a nova linha de crédito dá autonomia aos entregadores, que terão total garantia do governo para conseguir o financiamento.
1: O que é que nós fizemos de novidade? O governo está assumindo o fundo garantidor para que ninguém deixe de emprestar dinheiro para você comprar moto por falta de garantia. O governo é a garantia de você. Vocês não estão apenas conquistando o direito de ter uma moto. O que a gente tem que ter é o seguinte: a gente está deixando de pagar um aluguel para a gente comprar um patrimônio.
3: Será possível financiar um veículo por beneficiário e os trabalhadores terão 2 meses para começar a pagar, com prazo de financiamento de até 48 meses. E as montadoras poderão oferecer descontos para a compra. As taxas de juros são de 12% ao ano para os homens e 11,5% para as mulheres. Se o trabalhador financiar R$ 21.000 para comprar sua moto, por exemplo, a parcela ficará em cerca de R$ 552. Para o coordenador da Aliança Nacional dos Entregadores por Aplicativo, Nicolas Souza, poder financiar um veículo vai trazer segurança aos trabalhadores.
4: A gente vai poder trocar de moto com mais facilidade, a gente vai poder conseguir comprar a bike elétrica, principalmente os irmãos que entregam de bike aí e que tem poucas condições hoje de trabalhar com saúde, com segurança, pedalando morro acima, né?
3: Podem solicitar o financiamento ciclistas e motociclistas cadastrados como entregadores em aplicativo há pelo menos 6 meses e que tenham realizado no mínimo 100 corridas. E ainda entregadores com carteira assinada que atuem há pelo menos 6 meses na mesma empresa. O ministro do Desenvolvimento, Indústria, Comércio e Serviços, Márcio Elias Rosa, comentou o alcance do programa.
5: Se nós contarmos todos, os seletistas, os de plataforma, nós vamos alcançar 1 milhão de colegas, aí, de companheiros e de companheiras. Todos os dias rodam as ruas de todas as cidades, pequenas e grandes cidades, levando remédio, comida, documento. E essas pessoas que trabalham tanto dia após dia são absolutamente essenciais.
3: A adesão ao Move será pelo site gov.br/movebrasil. Após o cadastro, o trabalhador será informado se atende às condições e a partir de 13 de julho poderá procurar a Caixa, o Banco do Brasil ou instituições financeiras habilitadas para a contratação do financiamento. Reportagem Márcia Fernandes.
2: Moradias para quem vive no campo, em comunidades rurais e quilombolas.
0: O governo do Brasil anunciou a contratação de 85 mil moradias pelo programa Minha Casa Minha Vida.
2: Também foi contemplada a modalidade de construção por meio de entidades, como associações e cooperativas.
6: Um total de 85 mil moradias serão construídas por meio do Minha Casa Minha Vida. Destas, 50 mil unidades serão destinadas à modalidade rural do Programa Habitacional do Governo. Atualmente, a iniciativa contempla famílias com renda bruta anual de até 50 mil reais. Entre os beneficiários estão agricultores familiares e integrantes de comunidades quilombolas rurais. Para Vânia Marques, presidente da Confederação Nacional dos Trabalhadores Rurais e Agricultores Familiares, as novas moradias representam reconhecimento para o povo do campo.
7: Garantir moradia digna para as famílias do campo é reconhecer a contribuição para o país e afirmar que ninguém pode ser deixado para trás.
6: Outras 35 mil moradias vão atender a beneficiários do Minha Casa Minha Vida, a entidade, em 218 municípios brasileiros. Esta linha do programa federal é voltada para famílias de baixa renda, organizadas por entidades privadas sem fins lucrativos, que em alguns casos também auxiliam na execução das obras e no suporte técnico dos projetos. O presidente Lula garantiu que mais recursos podem ser liberados para esse tipo de parceria.
8: A única coisa que vocês precisam é que a gente tenha confiança em vocês e respeito, que vocês darão conta do recado. Portanto, se preparem, porque quanto mais casa vocês fizerem, quanto melhor for a qualidade da casa que vocês fizerem, mais vocês vão ter direito de ter mais casa para fazer.
6: O ministro das Cidades, Vladimir Lima, reforçou que as duas modalidades do programa Minha Casa Minha Vida, Entidades e Rural, são importantes porque a participação da população é protagonista na solução de problemas habitacionais.
9: Somente por intermédio dessas entidades conseguimos chegar na zona rural e oferecer moradia digna aos brasileiros do campo. São empreendimentos que de fato vão transformar a vida das famílias e dar dignidade para as famílias aí que esperam tanto tempo por uma casa para morar.
6: O governo do Brasil prevê investimento total de 10 bilhões de reais nesta nova seleção habitacional. Os recursos serão liberados através do Fundo de Desenvolvimento Social. O governo do Brasil também anunciou a liberação de 1 bilhão de reais em crédito instalação, que é destinada à construção e reforma de casas para famílias assentadas e comunidades quilombolas, que fazem parte do Programa Nacional de Reforma Agrária. Reportagem Gabriela Noronha.
0: De um lado, imóveis ociosos da União, como prédios públicos em regiões centrais das grandes cidades, ou áreas que já foram rurais e hoje viraram a casa de muita gente nas periferias pelo país.
2: De outro lado, famílias que precisam dos títulos de propriedade das suas casas ou de um apartamento para morar. Prefeituras que precisam de espaço para equipamentos públicos.
0: Para fazer esses dois universos se encontrarem, o governo do Brasil criou o programa Imóvel da Gente.
2: Mais cedo, nós conversamos com a secretária de Patrimônio da União, Carolina Stuck, sobre esse trabalho. Acompanhe a entrevista. Secretária Carolina Stuck, muito boa noite. Vamos começar falando do programa Imóvel da Gente? Ele tem feito, né, uma transferência dos imóveis ociosos do governo federal para fins sociais, como habitação, por exemplo. A senhora pode explicar melhor para a gente como é que funciona o programa e para que outros fins os imóveis podem ser destinados?
10: Boa noite, Mariana. Boa noite, Luciano. Então, o Programa Imóvel da Gente é uma política de democratização do patrimônio da União. O objetivo dele é transformar imóveis ociosos ou subutilizados em políticas públicas. Então, é fazer com que esses imóveis públicos cumpram a sua função social, ambiental e econômica, tentando atingir, né, chegar diretamente à população, transformando esses imóveis em equipamentos públicos. O programa prioriza quatro áreas de ação, né? A primeira delas é a habitação de interesse social, numa forte parceria com o programa Minha Casa Minha Vida, nas suas várias modalidades, mas em especial o programa Minha Casa Minha Vida Entidade. A segunda linha visa fazer a regularização fundiária, porque várias áreas da União, historicamente, se transformaram em centros urbanos, foram, né, urbanizadas, a população ocupou essas áreas, e essas famílias não receberam até hoje os seus títulos de propriedade. Então, um dos objetivos é fazer essa regularização, né, esse loteamento, esse parcelamento dessas áreas, para que as famílias possam ter os seus títulos. A terceira área de atuação do programa são as políticas públicas e os programas estratégicos do governo federal. Aqui entra a educação, a saúde, a assistência social, a segurança alimentar, a cultura, enfim, diversos equipamentos, né, tanto equipamentos federais como daqueles que são geridos por estados e municípios, numa parceria com esses entes, para que a gente possa, então, beneficiar ao máximo o atendimento à população. E uma última linha, que são grandes áreas, né, que já foram áreas operacionais, como aeroportos ou rede ferroviária, e que hoje se transformam em equipamentos de múltiplos usos. Né? Essas são as quatro principais áreas aí do programa.
0: E que tipos de imóveis entram no programa? Prédios, fazendas, salas comerciais? Como é que é isso, secretária?
10: Isso, a Secretaria de Patrimônio da União faz a gestão de todos os tipos de imóveis, né? Como vocês citaram, prédios ou terrenos desocupados, às vezes grandes áreas rurais, e cada uma delas vai sendo destinada para uma finalidade para a qual ela tem vocação. Então, tem áreas, né, rurais, por exemplo, que são destinadas ao INCRA para reforma agrária, ou que são áreas de ocupação originária dos nossos povos e comunidades tradicionais, às vezes áreas, né, das comunidades ribeirinhas próximas aos rios federais, mas também os prédios, às vezes prédios da própria administração pública federal que acabaram sendo desocupados, que a administração não utiliza mais nos centros das áreas urbanas e que hoje podem virar moradia, por exemplo, né? Então a gente tem todos esses tipos de imóveis dentro do escopo de atuação aí do programa Imóvel da Gente.
2: Secretária, a senhora mencionou antes que algumas áreas da União acabaram virando cidades, né? E que o governo faz esse esforço de regularização de titulação dessas pessoas que foram morar lá, né? E ontem o presidente Lula anunciou a destinação de imóveis numa parceria aí também com o programa Periferia Viva. Como é que esses dois programas conversam? Como é que vocês trabalham juntos?
10: Perfeito. Então, a SPU fez um trabalho, um esforço muito grande para fazer um mapeamento de todos esses núcleos urbanos informais que existem em áreas da União, para poder fazer esse processo de regularização. Então, quais são as famílias que ocupam? Só que, e precisa para que isso aconteça, dos parceiros locais, dos estados e dos municípios, porque são eles que conseguem fazer o projeto de urbanização dessas áreas, o loteamento, mas isso tudo custa caro, né? É preciso fazer o georreferenciamento, é preciso um trabalho social com as famílias para fazer o cadastramento dessas famílias, e nem sempre os entes locais, os municípios têm, né, capacidade de gestão e capacidade financeira para fazer isso. Então, nessa parceria, o Ministério da Gestão e Inovação e o Ministério das Cidades conseguiram fazer uma parceria. O PAC Periferia Viva está investindo 200 milhões de reais para atender, nesse primeiro momento, 91 núcleos urbanos em 45 municípios. Foi isso que a gente anunciou ontem, né? Celebrou alguns desses contratos ontem. E essa parceria é inédita. É a primeira vez que esse recurso para titulação de famílias é destinado exclusivamente para áreas da União.
0: Quantos imóveis já foram repassados para o Imóvel da Gente e qual a expectativa de repasses até o fim do ano?
10: Ontem nós anunciamos, no balanço de maio de 2026, 1.804 imóveis destinados. E ontem, com as destinações de ontem, a gente já chegou a quase 1.900 imóveis. A expectativa é que até o final do ano a gente chegue a 2.000 imóveis, beneficiando aí em torno de 400 mil famílias em centenas de municípios em todos os estados brasileiros.
2: Muito bem, nós conversamos com a secretária de Patrimônio da União, Carolina Stuck. Muito obrigada, secretária, pela sua entrevista à Voz do Brasil.
10: Obrigada a vocês, boa noite.
0: O governo vai investir 160 milhões de reais para fortalecer a economia popular e solidária.
2: Esse modelo econômico tem como princípio a cooperação entre os trabalhadores e a solidariedade.
0: O resultado é uma remuneração mais justa, maior preocupação com o meio ambiente e o fortalecimento das redes locais de fornecimento.
11: Uma cadeia de produção que envolve 5 estados do país com foco na sustentabilidade. Esse é o trabalho da cooperativa Justa Trama, com sede em Porto Alegre, que comercializa itens de vestuário e artigos de enxoval, feitos com algodão agroecológico. Patrícia Ribas, costureira e diretora financeira da cooperativa, explica como é o processo de produção.
12: A plantação do algodão sai do estado do Ceará e do Rio Grande do Norte, vai para Pará de Minas, é feito fio e o tecido vai para
13: Porto Alegre, Rio Grande do Sul, onde é produzida as peças. Rondônia também está incluído, porque ela também faz parte com os adereços, botões de cascas de coco e produtos da Amazônia mesmo, né?
11: O dinheiro arrecadado no fim do ano é repartido entre todas as organizações que participam da cooperativa. Esse é um modelo de economia popular e solidária, forma coletiva de organização em que os trabalhadores se baseiam na cooperação e na solidariedade. Para fortalecer iniciativas como essa, o governo vai investir 160 milhões de reais. O anúncio foi feito nesta sexta-feira, durante o primeiro Festival Nacional de Economia Popular e Solidária, realizado no Rio de Janeiro, com apoio do Ministério do Trabalho e Emprego. Fernando Zamban, secretário nacional de Economia Popular e Solidária, explica a que esse dinheiro se destina.
14: Grande parte dos investimentos vem no apoio à melhoria da gestão dos empreendimentos, que é o grande problema, o grande gargalo identificado por esses empreendimentos. A outra parte é investimento, adquirir equipamentos, logística, para permitir que eles tenham mais condições de disputar licitações públicas, acesso ao mercado, colocar o produto no mercado convencional que nós encontramos nas prateleiras, ter produto da economia solidária também disponível para a população em geral.
11: Ainda durante o evento, foi assinada a portaria que institui o 2º Plano Nacional de Economia Solidária, principal instrumento de planejamento estratégico do setor. A carioca Maria Inês de Queiroz Calper faz questão de comprar itens artesanais e contribuir para a valorização de iniciativas ligadas à economia solidária.
15: Primeiro que eu acho mais belo, eu acho o preço mais justo e eu dou realmente o valor. Essa coisa do tempo, da dedicação, né, do físico da pessoa, debruçar sobre aquilo e fazer aquele trabalho manual, eu acho isso muito importante.
11: Hoje há cerca de 30 mil empreendimentos econômicos solidários no país, geralmente na área de artesanato e na produção de alimentos, sendo que a maior parte dessas organizações ainda atuam de maneira informal. Reportagem Natália Koslick.
2: Em entrevista à TV Brasil, da Empresa Brasil de Comunicação, o diretor do Programa Nacional de Imunizações, Éder Gatti, explicou sobre a suspensão temporária da vacina contra a dengue do Butantan.
0: A ideia é estudar os casos junto ao Instituto e à Anvisa para identificar possíveis fatores de risco e orientar a população da forma mais segura possível.
2: Mais cedo, nós conversamos com a repórter Natália Koslick para entender o que houve e as providências que estão sendo tomadas. Boa noite, Natália. Vamos rememorar o que houve. A vacina começou a ser aplicada, foi suspensa essa semana, né? Conta pra gente.
11: Boa noite, Mariana, Luciano e ouvintes da Voz do Brasil. A vacina contra a dengue, desenvolvida pelo Instituto Butantan, passou por todos os estudos e testes necessários antes de ser disponibilizada à população. Ou seja, ela seguiu o processo normal das vacinas que são incorporadas para distribuição pelo Sistema Único de Saúde. O que acontece é que quando a escala foi ampliada, foram manifestados aqueles 42 casos de eventos raros divulgados pelo Ministério da Saúde no início da semana. E por isso a decisão pela suspensão temporária do imunizante. Agora esses casos vão ser avaliados individualmente para investigar o que houve com esses pacientes e possíveis fatores de risco que tenham interação com a vacina. Em entrevista à TV Brasil, o diretor do Programa Nacional de Imunizações, Éder Gatti, explicou como funciona esse processo.
16: A gente vai fazer um levantamento assim, quais foram os fatores de risco que levaram essas pessoas a desenvolverem esses agravos, considerando que a maioria, e a grande maioria, não desenvolveu. Porque eventualmente, nessas investigações, a gente acaba identificando fatores de risco que permite a gente direcionar a vacina para um grupo e contraindicar para outro. Por exemplo, pode ser desde um uso de medicamento, pode ser desde uma doença que a pessoa tenha, pode ser até mesmo a idade dela. Tudo isso são coisas que a gente precisa avaliar com muito cuidado para tomar a melhor decisão e garantir a proteção da população. Quando a gente vacina em massa, os eventos muito raros aparecem, que foi justamente o que aconteceu.
11: Vale ressaltar que foram notificados 42 eventos em um universo de 500 mil pessoas que haviam sido vacinadas até o momento.
0: Natália, com essa suspensão, o que acontece com as doses do imunizante que já foram distribuídas aos estados e municípios?
11: Luciano, por enquanto essas doses ficam em stand-by, até que haja uma definição definitiva sobre essa análise, que está sendo desenvolvida em parceria com o Instituto Butantan e a Anvisa.
2: Agora, Natália, existe uma outra vacina contra a dengue, do laboratório Takeda, que também foi incorporada ao SUS e que já vinha sendo aplicada em crianças e adolescentes, né? Sei que deve ter muita gente preocupada com isso por aí. Muda alguma coisa no caso desse imunizante?
11: A princípio não, Mariana. O diretor do Programa Nacional de Imunizações, Eder Gatti, explicou que no caso da vacina do laboratório japonês, não foram encontrados agravos.
16: A vacina do laboratório Takeda, que foi incorporada em 2024, nós já temos quase 9 milhões de pessoas vacinadas pelo SUS, de 10 a 14 anos, e nós fizemos a mesma avaliação com essa vacina e não encontramos nada semelhante até o momento. Então, a vacinação contra a dengue das crianças e dos adolescentes de 10 a 14 anos é feita com outra vacina, e essa outra vacina tem um bom perfil de segurança, uma vez feita conforme os protocolos do Ministério da Saúde.
0: Agora, como evitar que essa investigação acabe gerando desconfiança sobre a eficácia das vacinas em geral?
11: Pois é, Luciano, exatamente o contrário. Esse episódio deve ser interpretado de forma oposta, na visão do diretor do Programa Nacional de Imunizações. Ele fez questão de ressaltar que todo esse processo da suspensão temporária deve reforçar a confiança das pessoas no trabalho de controle dos órgãos de saúde, já que foi o próprio governo que divulgou os casos e que prestou os esclarecimentos.
16: O Ministério deu toda a transparência para o que foi encontrado. Isso demonstra que as pessoas devem ter confiança no programa e confiança no Sistema Único de Saúde. Porque se nós encontrarmos qualquer problema em qualquer produto que é utilizado na população, nós seremos os primeiros a tomar providência e os primeiros a comunicar.
11: Vale lembrar que a vacina contra a dengue, desenvolvida pelo Butantan, estava sendo aplicada apenas em cidades de São Paulo, Minas Gerais, Ceará e Tocantins. E para quem tomou a vacina nos últimos 21 dias, a orientação do Ministério da Saúde é fazer o acompanhamento em uma unidade de saúde local para observar possíveis reações adversas. Mariana, Luciano.
2: Obrigada, Natália Koslick, pelas suas informações aqui na Voz do Brasil.
0: Termina daqui a pouquinho, às 23 horas e 59 minutos de hoje, as inscrições para o Exame Nacional do Ensino Médio.
2: Esse mesmo prazo vale para quem deseja solicitar atendimento especializado e tratamento por nome social.
0: As provas serão aplicadas nos dias 8 e 15 de novembro em todo o país e são a principal porta de entrada para a educação superior no Brasil, como destacou o ministro da Educação, Leonardo Bacchini.
17: O Enem é muito importante porque é a principal ferramenta de acesso à educação superior no Brasil hoje. Com seu resultado do Enem, você pode acessar o SISU, ou seja, você pode ingressar nas universidades federais, em universidades estaduais, nas universidades públicas do Brasil. Você pode acessar o ProUni, você pode acessar o FIES e muitas universidades privadas também utilizam ao longo do ano a nota do Enem. E agora temos uma novidade, que as universidades federais também, no meio do ano, têm o SISU+, que aproveita também as notas do Enem. Com isso, sua vida muda.
2: As inscrições devem ser realizadas na página do participante, no endereço enem.inep.gov.br/participante.
0: Lembrando que os estudantes concluintes do ensino médio da rede pública também devem acessar esse mesmo endereço para confirmar a participação no Enem e complementar as informações necessárias.
2: A inflação desacelerou no mês de maio, com índice de 0,58% contra 0,67% no mês de abril.
0: De acordo com o Instituto Brasileiro de Geografia e Estatística, os maiores impactos foram dos grupos alimentos e bebidas, seguidos por habitação, cuidados pessoais e energia elétrica.
2: Em 2026, até maio, a inflação é de 3,20%. E nos últimos 12 meses, a alta no custo de vida é de 4,72%.
0: O próximo lote de restituição do Imposto de Renda de Pessoa Física será pago em 30 de junho.
2: Os demais créditos serão programados para 31 de julho e 31 de agosto.
0: O primeiro lote foi pago em 29 de maio e somou 16 bilhões de reais.
2: Entre as novidades desse ano está o cashback, destinado a contribuintes com direito à restituição, que não estavam obrigados a apresentar a declaração referente a 2024.
0: Nesses casos, a Receita Federal vai elaborar uma declaração no modelo simplificado.
2: O pagamento desse lote será feito em 15 de julho.
0: E essas foram as notícias do Governo do Brasil.
2: Uma realização da Secretaria de Comunicação Social da Presidência da República.
0: Com produção da Empresa Brasil de Comunicação.
2: Fique agora com as notícias do Poder Judiciário e do Congresso Nacional. Boa noite, um bom fim de semana.
0: A gente volta na segunda-feira. Boa noite, até lá.
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0: STF determina ajustes no plano de reestruturação da CVM.
20: No dia de combate ao trabalho infantil, o TST destaca a campanha Vida de Aprendiz.
0: Para o STJ, comprador de imóvel tem legitimidade para exigir obras em áreas comuns.
20: Boa noite, eu sou Marcela Luiza.
0: E eu sou Walter Lima.
20: O Supremo Tribunal Federal determina novas medidas para reforçar a atuação da Comissão de Valores Mobiliários, órgão responsável pela fiscalização do mercado de capitais brasileiro.
0: A decisão é do ministro Flávio Dino, relator do caso no STF. Judite Aragão.
21: O ministro reconheceu avanços nas medidas voltadas à modernização tecnológica da Comissão de Valores Mobiliários, como o uso de inteligência artificial, a integração de bases de dados e a ampliação da cooperação entre órgãos de fiscalização. Mas considerou insuficientes as propostas relacionadas ao aumento da produtividade e à recomposição do quadro de pessoal da autarquia. Na decisão, Flávio Dino rejeitou a meta apresentada pela União de reduzir em apenas 20% o estoque de processos administrativos em tramitação. O ministro considerou o índice incompatível com a gravidade da crise e determinou a apresentação de novas metas para acelerar a análise e o julgamento dos casos.
20: Hoje, 12 de junho, é o Dia Mundial de Combate ao Trabalho Infantil.
0: Para marcar essa data, a Justiça do Trabalho criou a campanha nacional Vida de Aprendiz. Começar certo faz toda a diferença, que está sendo promovida durante todo o mês. Larissa Batista.
22: O foco do TST tem sido converter esse tipo de ação irregular em vagas de jovem aprendiz, garantindo proteção legal, remuneração e a permanência na sala de aula. Os dados mais recentes do IBGE mostram que o país tem mais de 1 milhão e 650 mil crianças e adolescentes entre 5 e 17 anos em situação de trabalho infantil. Alguns são submetidos às piores formas de exploração, que envolvem graves riscos à saúde e à segurança.
20: Comprador de imóvel pode ajuizar ação individual para exigir obras de infraestrutura em áreas comuns do condomínio.
0: Para o STJ, não é necessária a ação coletiva dos condôminos. Fátima Uchoa.
23: O comprador de um lote ajuizou ação contra a construtora responsável pelo loteamento, pedindo a conclusão de obras de infraestrutura nas áreas comuns que estavam atrasadas. A Justiça de Goiás condenou a empresa a finalizar as obras e aplicou multa contratual pelo atraso na entrega. A terceira turma do STJ manteve a determinação. Segundo a relatora ministra Nancy Andrighi, embora a conclusão das obras prometidas em contrato seja um direito coletivo de todos os proprietários, o descumprimento também atinge diretamente a esfera particular de cada um, o que permite a atuação individual na justiça.
20: Ministro Cássio Nunes Marques completa um mês na presidência do Tribunal Superior Eleitoral.
0: Defesa da urna eletrônica e do voto livre marcam o primeiro mês de gestão. Fábio Ruas.
24: O ministro Cássio Nunes Marques tem uma agenda marcada pela defesa da democracia, inclusão, fortalecimento da confiança no sistema eletrônico de votação e pela preparação para as eleições 2026. Outro foco da gestão é o enfrentamento da desinformação e do uso indevido da inteligência artificial.
20: Justiça Federal determina medidas para garantir serviços de saúde em reservas extrativistas no Amazonas.
0: Decisão atende a pedido do Ministério Público Federal, Sabrine Menezes.
25: Segundo as investigações, as Resex Ituxi e Médio Rio Purus, localizadas em Lábrea, abrigam diversas comunidades tradicionais que enfrentam dificuldades de acesso aos serviços de saúde devido à localização e às peculiaridades da região. Com a decisão, a União e o município devem apresentar, em até 30 dias, medidas para garantir transporte de emergência e atendimento médico para as comunidades. Caso não cumpram as determinações, União e município podem ser multados em R$5.000 por dia.
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20: Uma boa noite.
0: Bom fim de semana e até segunda-feira.
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1: Eu sou Humberto Pinheiro e estes são os destaques de hoje do Jornal do Senado, que começa agora. Projeto aprovado no Senado amplia a proteção à honra e à privacidade das pessoas. Trabalhadores da safra não poderão acumular salário e benefícios sociais. Proposta pode facilitar a quitação de dívidas entre contribuintes e o poder público. Boa noite. Uma proposta que restringe a divulgação de imagens de vítimas de crimes ou acidentes avançou no Senado. O projeto foi aprovado pela Comissão de Constituição e Justiça e segue agora para análise do plenário. A medida prevê limites para a divulgação e o compartilhamento de imagens que possam expor a dignidade das vítimas e de seus familiares. Repórter Pedro Pincer.
2: O texto altera o Código Civil para prever que o registro ou a divulgação de imagens de vítimas de crimes ou acidentes e de cadáveres poderão ser proibidos quando atingirem a honra da pessoa retratada ou tiverem finalidade comercial. Atualmente, a legislação já prevê restrições para a divulgação de escritos e imagens de uma pessoa nessas situações. O relator, senador Marcelo Castro, do MDB do Piauí, falou sobre o fato que motivou a apresentação do projeto.
3: Foi o acidente que aconteceu com a cantora Marília e compositora Marília Mendonça, que foi filmada a imagem dela, foi divulgado. Isso causou um grande trauma e esse projeto visa exatamente a proteger essas imagens de pessoas que são vítimas de acidente ou de violência.
2: O texto alternativo de Marcelo Castro altera ainda a pena prevista no texto original. Em vez de reclusão, a punição passa a ser de detenção de 6 meses a 2 anos e multa. A proposta segue agora para o plenário.
1: A criação da Universidade Federal do Xingu, no Pará, avançou no Senado. A Comissão de Educação aprovou o projeto que institui a UFX, com sede no município de Altamira. A Universidade Federal do Xingu deverá atender cerca de 430 mil moradores de municípios da região da Transamazônica e das bacias dos rios Xingu e Tapajós. Mais informações com o repórter Rodrigo Rezende.
4: A Comissão de Educação do Senado aprovou a criação da Universidade Federal do Xingu, a UFX. Pela proposta, a nova instituição, com sede em Altamira, será criada a partir do desmembramento da Universidade Federal do Pará. A relatora do projeto, senadora professora Dorinha Seabra, do União do Tocantins, destacou que a presença de uma universidade federal modifica o cenário social da região de instalação.
5: A implantação de uma instituição autônoma com capacidade em pesquisa e extensão contribui sensivelmente para a transformação da realidade social e econômica do seu entorno.
4: O senador Zequinha Marinho, do Podemos do Pará, afirmou que o funcionamento de uma universidade federal em Altamira irá contribuir muito para uma região que fica centenas de quilômetros afastada da capital, Belém.
6: A cidade de Altamira, que é o principal polo da Transamazônica, é em torno de 850 quilômetros. Então, há um vazio nessa região da presença da universidade pública para preencher esse espaço, atendendo não só a cidade de Altamira, que já é, digamos, a sede da extensão da UFPA lá, e faz um trabalho extraordinário. Mas não tem pernas para atingir os municípios do Xingu, né?
4: A proposta, que foi apresentada pelo então senador Paulo Rocha, do PT do Pará, será analisada agora pela Câmara dos Deputados.
1: O senador Rogério Marinho, do PL do Rio Grande do Norte, criticou a condução da política econômica do governo federal e afirmou que o crescimento dos gastos públicos tem provocado o aumento da dívida do país. Segundo o parlamentar, a situação fiscal brasileira se deteriorou nos últimos anos e poderá gerar impactos negativos para as próximas gerações. O senador comparou os indicadores econômicos atuais aos registrados durante a gestão do ex-presidente Jair Bolsonaro. Para Marinho, o aumento das despesas públicas é resultado da criação de novos tributos. O parlamentar também citou projeções da instituição fiscal independente sobre a relação entre dívida pública e produto interno bruto, o PIB.
7: Nós sabemos que ao final deste período, a dívida, relação dívida-PIB, que era 71 pontos percentuais, segundo o IFE, que é a nossa instituição fiscal independente aqui do Senado da República, baterá 84 pontos percentuais. significa que os brasileiros vão herdar uma herança maldita do governo do PT.
1: Trabalhadores rurais contratados por Safra não poderão acumular o salário com benefícios sociais. O governo federal vetou integralmente o projeto aprovado pelo Congresso que autorizava a manutenção desses benefícios durante a contratação temporária no campo. A proposta tinha como objetivo estimular a contratação de mão de obra sazonal na agricultura sem a perda de programas sociais. Com o veto, a decisão agora será analisada pelo Congresso Nacional, que poderá manter ou derrubar o veto. Repórter Marcela Cunha.
8: A proposta determinava que o salário recebido em atividades de plantio e colheita não entrasse no cálculo da renda familiar usado para conceder ou manter benefícios sociais como Bolsa Família. Na justificativa do veto, o governo afirmou que a proposta é inconstitucional e criaria uma despesa obrigatória e permanente sem estimativa do impacto financeiro. Mas o relator do projeto, o senador Jaime Bagatoli, do PL de Rondônia, argumentou que a dificuldade de contratar trabalhadores já provoca perdas em diferentes culturas e regiões do país.
9: O pessoal da Bahia está de joelho por não ter mão de obra. Está se perdendo manga, cacau, uva e ninguém pode fazer essa contratação sem carteira assinada.
8: Pelo texto aprovado no Senado, o trabalhador poderia aceitar o emprego formal durante a safra sem perder imediatamente o benefício. O veto ainda será analisado em uma sessão conjunta do Congresso Nacional.
1: Já o senador Lucas Barreto, do PSD do Amapá, defendeu o avanço da exploração de petróleo e gás na margem equatorial, faixa litorânea que se estende do Amapá ao Rio Grande do Norte. Segundo o parlamentar, a atividade pode representar uma oportunidade para reduzir desigualdades históricas na Amazônia e impulsionar o desenvolvimento econômico do estado que ele representa. E o Senado deve analisar um projeto de lei que permite a utilização de créditos e direitos creditórios para quitar dívidas entre a União, estados e municípios e contribuintes. A medida pretende dar mais eficiência à gestão de créditos públicos e facilitar a solução de pendências financeiras entre o poder público e os contribuintes. Repórter Alexandre Campos.
10: O mecanismo previsto no projeto é simples. O particular, pessoa física ou jurídica que tiver um direito líquido e certo para receber da União como precatório federal ou crédito de tributo federal reconhecido, poderá receber autorização federal para usá-lo para quitar ou amortizar uma dívida que tem com estados, distrito federal ou municípios. As prefeituras e os governos estaduais, por sua vez, poderão usar esses créditos dos particulares para pagarem ou reduzirem suas dívidas com o governo federal. Essa triangulação, segundo o autor do projeto, o senador Alan Rick, do Republicanos do Acre, vai facilitar o pagamento de dívidas.
11: A ideia é dar utilidade econômica a créditos que já existem e permitir que eles sejam usados para resolver passivos públicos de forma mais eficiente.
10: Alan Rick lembrou ainda que os estados, o Distrito Federal e os municípios poderão limitar o uso desse mecanismo, considerando os contribuintes que dificilmente pagariam suas dívidas com esses entes.
1: Com trabalhos técnicos de Josivaldo Souza, o Jornal do Senado fica por aqui. Acompanhe agora as notícias do Tribunal de Contas da União e da Câmara dos Deputados. Boa noite e bom fim de semana.
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13: O Tribunal de Contas da União avaliou o sistema de concessão automática de benefícios do Instituto Nacional de Seguridade Social, o INSS. A ferramenta foi criada para agilizar a análise dos pedidos e reduzir o tempo de espera dos segurados. A fiscalização apontou avanços na automação, mas também que os resultados esperados ainda não foram alcançados. Um dos problemas é que a fila de espera e o tempo de análise continuam sendo desafios para o INSS. A auditoria identificou o uso de sistemas antigos, falta de pessoal e dificuldades para ampliar o número de benefícios concedidos de forma automática. O TCU fez recomendações para aumentar a segurança das análises automáticas e melhorar o atendimento ao cidadão. Saiba mais em tcu.gov.br.
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15: Câmara facilita o acesso de garis ao banheiro durante o período de serviço.
16: Projeto que proíbe atenuante em crimes de violência sexual vai a plenário.
15: Salvador poderá ser a sede simbólica do governo federal no dia 2 de julho.
16: Boa noite. Os deputados aprovaram um projeto que transfere simbolicamente a sede do governo federal para Salvador no dia 2 de julho. Agora o texto será analisado pelo Senado, como informa a repórter Daniele Lessa.
17: A Câmara dos Deputados aprovou o projeto que estabelece a transferência simbólica e temporária da sede do governo federal para a cidade de Salvador, capital da Bahia, no dia 2 de julho de cada ano. O 2 de julho é o principal feriado estadual da Bahia, celebrando a consolidação da independência do Brasil com a expulsão definitiva das tropas portuguesas de Salvador em 1823, em lutas que tiveram a participação de figuras históricas como Maria Quitéria, jovem que se disfarçou de homem, ingressou no exército para lutar pela independência, mostrando grande habilidade no combate. Pelo texto aprovado, apresentado pelo deputado Léo Prates, da Bahia, a sede do governo federal será transferida simbolicamente para Salvador nessa data, em homenagem às celebrações da independência. A medida terá caráter simbólico e não interrompe o funcionamento normal das instituições em Brasília. Relator da proposta, o deputado Gabriel Nunes, do PSD baiano, destacou que a independência brasileira não se limitou a um único episódio, tendo a Bahia um papel central nesse processo, especialmente no Recôncavo baiano, que serviu como base de organização das forças que lutaram contra o domínio português após a proclamação da independência em 7 de setembro.
18: Naturalmente, o 7 de setembro de 1822 é de grande valia, de grande importância, representa o grito de independência do nosso país, mas ainda havia grande dificuldade na consolidação em diversas localidades e nosso estado teve um papel preponderante para essa consolidação, principalmente no nosso Recôncavo baiano.
17: O deputado Kim Kataguiri, do Missão de São Paulo, se manifestou contra a votação do projeto, argumentando que existem temas de maior relevância para serem aprovados no plenário da Câmara.
19: Está muito caro o Congresso para fazer esse trabalho, para ficar decidindo sobre esse tipo de pauta. Sinceramente, vossas excelências acham que não há matéria mais importante, que essa é a prioridade para ser levado para o plenário, que não poderia aprovar numa comissão?
17: O projeto que estabelece a transferência simbólica da sede do governo federal para Salvador no dia 2 de julho agora será analisado pelo Senado. Da Rádio Câmara de Brasília, Daniele Lessa.
14: Direitos Humanos.
15: Clarissa Tércio, do PP de Pernambuco, critica a participação de crianças na última edição da Parada do Orgulho LGBT+, em São Paulo. A parlamentar argumenta que o evento possui conteúdo estritamente adulto e inadequado para menores de idade.
16: Segundo Clarissa Tércio, a infância está sendo utilizada como instrumento de militância ideológica por meio de financiamento público a entidades do setor. A deputada também acusa políticos da esquerda de realizar campanha eleitoral antecipada no evento.
14: Segurança Pública.
15: Os deputados aprovaram um projeto que proíbe atenuantes em crimes de violência sexual. Saiba mais sobre a proposta que está pronta para entrar na pauta do plenário na reportagem de Maria Neves.
20: A Comissão de Constituição e Justiça aprovou o projeto da deputada Laura Carneiro, do PSD do Rio de Janeiro, que proíbe a redução de pena para crimes sexuais, independente da idade do agressor. A proposta também veda a diminuição do prazo de prescrição de crimes de natureza sexual. O projeto ainda será votado pelo plenário. Atualmente, a legislação determina que nos casos de violência sexual cometidos por menores de 21 anos no momento da agressão e de maiores de 70 anos quando for proferida a sentença, a pena pode ser reduzida à metade. O tempo de prescrição também cai pela metade nessas mesmas circunstâncias. uma lei que entrou em vigor no ano passado, também sugerida por Laura Carneiro, proíbe a redução de pena e de prazo de prescrição caso a vítima de violência sexual seja mulher. O objetivo do projeto aprovado é estender essa vedação a todos os crimes sexuais. O relator, deputado Ricardo Aires, do Republicanos do Tocantins, afirma que, embora a violência sexual afete na grande maioria dos casos mulheres e meninas, homens e meninos também podem ser vítimas e merecem igual proteção do Estado.
0: Nós vemos uma escalada no país de crimes sexuais. Acontece cotidianamente fatos lamentáveis, de maneira que, ao tirarmos das circunstâncias de atenuação de pena e também no que diz respeito à redução dos prazos prescricionais, os praticantes desses crimes, nós vamos estar, de certa forma, colaborando com uma justiça que seja eficiente, que seja célere.
20: Com a mudança, todos os agressores sexuais ficarão sujeitos ao cumprimento integral da pena. O aumento do prazo de prescrição do crime também é importante, como explica Ricardo Aires, porque a justiça passa a ter mais tempo para investigar os casos. Da Rádio Câmara de Brasília, Maria Neves.
16: Otone de Paula, do PSD do Rio de Janeiro, apresentou projeto que prevê o aumento das penas para crimes contra a dignidade sexual de crianças e adolescentes quando praticados por ministros religiosos ou pessoas que exerçam funções equivalentes.
21: O deputado entende que a posição de liderança espiritual aumenta a gravidade dos delitos por causa da relação de confiança estabelecida com as vítimas e suas famílias. Para Otone de Paula, é necessário adotar punições mais rigorosas para coibir esse tipo de violência.
16: Dr. Jaziel, do PL do Ceará, celebra o avanço da proposta que reduz a maioridade penal para 16 anos. No entendimento do deputado, a medida atende a um clamor da sociedade que quer o combate à impunidade.
21: De acordo com o Dr. Jaziel, a legislação atual serve de proteção para criminosos que atuam a serviço de facções, valendo-se da menoridade. O parlamentar espera que a matéria avance com urgência na comissão especial e no plenário da Câmara.
14: Meio Ambiente.
16: Chico Alencar, do PSOL do Rio de Janeiro, denuncia ameaças sofridas por moradores da Serra da Chapadinha, na Bahia, que atuam na defesa do meio ambiente. Ele alega que as vítimas enfrentam intimidações relacionadas à especulação imobiliária e à exploração mineral.
21: O parlamentar cobra providências das autoridades para garantir a segurança dos defensores socioambientais e a preservação da área ameaçada. Chico Alencar afirma que vai acompanhar o caso para assegurar a proteção das pessoas envolvidas e dos direitos das comunidades locais.
14: Educação.
16: Proposta regulamenta o uso de uma terapia específica para o acompanhamento de pessoas com autismo. A repórter Sofia Peçanha tem os detalhes da regulamentação que está sendo analisada pelas comissões da Câmara.
22: A Comissão do Trabalho aprovou o projeto que estabelece critérios para a utilização da terapia baseada na análise do comportamento aplicado, conhecida como ABA. A proposta busca regulamentar a atuação de profissionais da saúde e da educação que utilizam a técnica, principalmente no acompanhamento de pessoas com transtorno do espectro autista. O objetivo é desenvolver habilidades de comunicação, socialização e autonomia, garantindo mais segurança e qualidade no atendimento, como afirma a deputada Flávia Moraes, relatora na comissão.
23: E a intenção do projeto é justamente regulamentar, criar critérios, definir nível de qualificação, de capacitação para que os profissionais apliquem essa técnica. Porque, na verdade, no meio disso a gente tem aqueles que não estão preparados e pela falta de conhecimento, de preparo, acaba comprometendo, ao invés de ajudar, compromete aí a saúde, o desenvolvimento dessa criança, dessa pessoa.
22: A ABA é uma abordagem baseada na ciência do comportamento, que utiliza métodos estruturados e reforço positivo para estimular o aprendizado e a adaptação do paciente. Pelo texto, a terapia poderá ser aplicada por profissionais das áreas de saúde e educação, desde que sejam graduados ou pós-graduados em análise do comportamento aplicada. Segundo a relatora, a definição de critérios mínimos de formação é essencial para evitar atendimentos inadequados e proteger os pacientes.
23: Então, por isso, a necessidade da definição aí, desses critérios, das exigências de escolaridade, formação para esse profissional, para que a gente possa garantir mais segurança nesse tratamento, na aplicação dessa terapia.
22: A proposta também prevê que estagiários e acompanhantes terapêuticos atuem sob supervisão de profissionais qualificados. A expectativa, segundo Flávia Moraes, é ampliar o acesso ao tratamento em todo o país, com mais profissionais capacitados e maior cobertura nos municípios. Para ser aprovado, o projeto que estabelece critérios para a utilização da terapia baseada na análise do comportamento aplicada precisa ser analisado por mais 3 comissões, seguindo agora para a Comissão de Educação. Da Rádio Câmara de Brasília, Sofia Peçanha.
2: Justiça.
21: Adriana Ventura, do Novo de São Paulo, defende decreto legislativo contra medidas federais que regulam as redes. A deputada classifica os normativos do Executivo como censura explícita e tentativa de cerceamento à liberdade de expressão e da imprensa.
16: Adriana Ventura também sugere a votação da proposta que acaba com o foro privilegiado. A parlamentar defende que todos os cidadãos e autoridades respondam sob as mesmas regras da justiça comum.
21: Na opinião de Reimon, do PT do Rio de Janeiro, as denúncias sobre uma suposta operação financeira ilegal envolvendo o filme sobre a biografia de Jair Bolsonaro aumentaram a rejeição à família. Segundo ele, os recursos para o filme seriam de fundo de previdência dos servidores fluminenses.
16: Para Reimon, as acusações configuram crime de evasão de divisas e ato de lesa pátria, agravados pelo envio de relatórios confidenciais do país a autoridades estrangeiras. Ele pede que a Procuradoria-Geral da República adote medidas severas diante desses fatos.
2: Eleições.
21: Bom Gás, do PT do Rio Grande do Sul, questiona a decisão do Tribunal Superior Eleitoral que suspendeu a divulgação de uma pesquisa de opinião sobre a eleição para a presidência da República. O parlamentar menciona que entidades do setor consideram a suspensão inconstitucional.
16: Bom Gás explica que o levantamento abordava a reação popular diante de denúncias de repasses financeiros milionários envolvendo o Banco Master e o filme sobre Jair Bolsonaro. Para ele, as investigações sobre a suposta fraude financeira desgastaram a imagem da oposição.
2: Economia.
21: O prazo de responsabilidade de construtoras por imóveis entregues pode aumentar. É o que prevê projeto em debate no Congresso, como informa o repórter Luiz Cláudio Canuto.
3: O prazo de responsabilidade das empreiteiras por obras entregues pode aumentar, beneficiando os proprietários de imóveis. É o que prevê uma proposta em discussão no Congresso. O texto já foi aprovado pela Câmara e aguarda a votação no Senado. Pelo projeto aprovado até o momento, o Código Civil será alterado de forma a ser ampliado de 5 para 10 anos o prazo máximo em que o empreiteiro é responsável pela segurança e estabilidade das obras. Os prazos de garantia deverão variar conforme o tipo de defeito encontrado na obra e começarão a valer a partir da entrega do imóvel, da conclusão da obra ou da emissão do auto de conclusão, o que ocorrer primeiro. O relator do projeto na Comissão de Constituição e Justiça da Câmara, deputado Toninho Vantcher, do PP do Paraná, propôs diferenciar os vícios e defeitos encontrados a fim de estabelecer prazos de garantia e prescrição diferentes, seguindo o modelo do direito espanhol. O prazo aumenta de 5 para 10 anos para problemas na estrutura ou na fundação que comprometam a segurança da construção. Aumenta de 3 para 5 anos para defeitos em partes da obra ou nas instalações que impeçam o uso do imóvel. E de 1 para 2 anos para defeitos de acabamento, como pintura, pisos e equipamentos instalados. Toninho Vantcher explica o alcance do projeto.
5: Ele vem trazer uma segurança maior para quem compra o imóvel. Você que vai comprar um imóvel, você vai ter uma garantia de 10 anos da estrutura, né, que é aplicada para você construir uma casa. Então, hoje é 5 anos, então você vai ter 10 anos se acontecer algum problema, algum episódio por falha da construção, você tem direito de recorrer e a empresa tem que sanar esse erro. E nós relatamos esse projeto e fizemos realmente um relatório que atende o interesse tanto das construtoras como também daquele que compra o imóvel. aquele que compra, ele tem que ter certeza que está comprando um imóvel em condições. E para isso ele terá 10 anos para poder reclamar caso ocorra alguma falha construtiva do imóvel.
3: O texto também prevê o direito do proprietário de pedir o cancelamento do contrato dentro do prazo de um ano, a partir do início da garantia. Mesmo nesses casos, o empreiteiro continua responsável pelos consertos durante o período de garantia. Por outro lado, a proposta aprovada na Câmara estabelece que a construtora ou empreiteiro não será responsável se o imóvel não receber manutenção adequada ou forem feitas reformas que mudem a estrutura original da construção. O projeto foi apresentado pelo deputado Celso Russomano, do Republicanos de São Paulo. Para virar lei, precisa ser aprovado pela Câmara e pelo Senado. Da Rádio Câmara de Brasília.

0: regulares destinadas a um fundo no Texas.
1: Trabalho.
2: A Câmara aprovou proposta que facilita o acesso de garis ao banheiro durante o serviço. O repórter José Carlos Oliveira explica como isso será feito.
3: As comissões da Câmara dos Deputados aprovaram um projeto de lei que garante ao trabalhador que exerce suas atividades ao ar livre o acesso gratuito a banheiros durante o serviço. A medida beneficia, por exemplo, os garis e os jardineiros. A proposta partiu do deputado Gilberto Abramos, do Republicanos de Minas Gerais, e prevê que o empregador cumpra a medida por meio da instalação de banheiros químicos nos locais de trabalho ao ar livre, ou faça parceria com outros empreendimentos que tenham banheiros disponíveis. O texto também garante o acesso desses trabalhadores a banheiros instalados em prédios públicos e privados. O relator na Comissão do Trabalho, o deputado Sérgio Silva, do Republicanos de Pernambuco, regulamentou esse ponto.
4: A legislação brasileira deve criar condições para o trabalho de todos que sejam dignos. Em relação aos estabelecimentos comerciais, como esses estabelecimentos são privados, entendemos que é necessário que o acesso seja condicionado às exigências próprias do estabelecimento, porque a entrada de pessoas traz questões relativas à segurança e à retribuição pelo uso do espaço.
3: O deputado Sérgio Silva explica agora o acesso aos prédios públicos.
4: Quanto aos prédios de órgãos públicos, deve ser observada as condições de acesso ao prédio, como a emissão de identificação, por exemplo. No mais, pretendemos incorporar ao projeto a previsão de que o próprio empregador deva articular na gestão do seu empreendimento forma de assegurar que os trabalhadores tenham acesso às instalações sanitárias.
3: Outra alteração do relator foi garantir a inclusão dessas regras na CLT, Consolidação das Leis do Trabalho. O texto também foi aprovado na Comissão de Constituição e Justiça e segue para análise do Senado, sem necessidade de votação no plenário da Câmara. Da Rádio Câmara de Brasília, José Carlos Oliveira.
1: Transportes.
0: Beto Preto, do PSD do Paraná, informa a criação de uma subcomissão para acompanhar o fim da concessão da Malha Ferroviária Sul, prevista para 2027. Ele acredita que o tema exige ampla discussão diante dos impactos para os municípios atravessados pelos trilhos.
2: Beto Preto defende o debate de alternativas que ampliem a segurança nas passagens de nível e melhorem a convivência entre a operação ferroviária e o trânsito urbano. Ele diz que é preciso construir soluções que atendam tanto à população quanto à logística do transporte ferroviário.
0: Cobalcini, do MDB, defende a concessão de importantes rodovias federais em Santa Catarina como alternativa para acelerar investimentos em infraestrutura. Na visão do deputado, a falta de recursos públicos tem dificultado a execução de obras estratégicas para o estado.
2: Cobalcini afirma que a duplicação de trechos como as BRs 282, 470 e 153 são fundamentais para melhorar a segurança nas estradas e garantir mais eficiência no escoamento da produção catarinense rumo aos portos da região.
0: Termina agora o jornal Câmara dos Deputados, produzido pela Rádio Câmara, com trabalhos técnicos de Wellington Teles e apresentação de Luciana Vieira e Ana Raquel Macedo. Boa noite.
2: A Voz do Brasil está de volta na segunda-feira. Uma boa noite e um bom fim de semana.
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0: Em Brasília, pontualmente, 8 horas.
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1: 20 horas e 2 minutos.
2: Boa noite. É um prazer estar na mesma sintonia.